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1: Canção de amor.
2: Está chorando com a gente aí?

isso aí, galera. 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

maravilhosa, tá chorando com a gente aí?

galera, vamos levantar o braço pra valer, bater palmas.

0: aplaudir, Raimundo Nonato.
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2: 22 horas e 8 minutos.

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2: 22 horas e 23 minutos.

Meus amigos, se nesse momento algum de vocês me perguntasse onde estão os meus passos, eu não saberia dizer. 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

0: Obrigada, gente, obrigada. Tô aqui babando eles aqui, e aí o DVD não continua, né? Obrigada, muito obrigada.
1: Mais aplausos.

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aí, galera. Vamos levantar o braço pra valer. 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
5: 23 horas e 47 minutos.

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6: Meia-noite e 1 minuto.

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Alô, Greco Cardoso, sítio Porfia, Vajota, Queimada Grande, Porto Chique, Gavião, Alecrim, Boa Vista, Os Três Marcos, Paulo de Cabra, Barreiro, Livramento, São Lourenço, Piador, Caldeirão, Chibarque, Papo, Guedes, Riacho Grande, Queimadinhas. Em Nossa Senhora da Glória, Quixaba, Lagoa da Mata, Coab, Lagoa do Chucate, São Gonçalo, Barradeiro, Liberacia, Gravatá, Rio Chão, Retiro, Batatas, Assentamento, Nossa Senhora Aparecida, Baixa Língua, Juco, Barra do Boi, de Vinela, Profunda, Lagoa Nova, Fortaleza e Anungas. Os irmãos de Cume, no Jato de Cabra, Tanque do Nero, Ele do Cascavel, e Nossa Senhora das Dores, Cajueiro, Serra, Sucupira, Taboca, Junco, Bravo, Goma, Saranduba e Itapicuru. Meu São Miguel do Aleixo, querendo Patos e a Chama, Assentamento Paraíso de São Pedro, Cachoeira, Cajarana, Baixa Grande, Caenda, Malhada dos Negros. Em Nossa Senhora Aparecida, Bom Sucesso, Cruz das Graças, Algodão, Lages, Pé da Pindoba, Lagoa do Barro, Malhada dos Bois,

0: grande, aparrado à mão esquerda, bom nome, altos verdes, em Careira, muita bonita, Frei Paulo, Peão, Ribeirópolis, Serra do Machado, Lago do Rancho, em Porto da Folha, em Gararu, Arara, São Mateus e Tubi, Auriculizeira, Várzea Nova, Rainto, em Aquidabã. Minha Feira Nova, querida, milagrosa, malhada do Pau-Ferro, Bravo, Ponto Chique, Pedra Branca, Mamonas, Lagoa dos Papos, São Domingos, Umbuzan, Lagoa do Capim, Açoró, Alegria, Baçapê, Vezinhas, Cabal, Salgado, Bandeira, Pão de Açúcar, Algodão, Cabuato, Cajarana, Mariador, Baixão, Queimadas, Embira de Feira Nova, Embira de Graco Cardoso.
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0: Quatro horas da manhã, eu disse 4 horas da manhã. Eu 995-467-91 está à sua disposição. Eu disse 995-467-91.

WhatsApp de todos nós é o 98075408. Eu disse 98075408. Você participa através do Facebook de Valmir Andrade. Abraços, irmãos internautas, toda a FM Sertaneja.com, rádios.com.br, nos aplicativos do seu celular, FM Sertaneja 104,9. Quatro horas, um minuto. Abraçando o Bia nas Açoras, o Tueto no Rio, Zé Jumil, a Júlia Alves de Queiroz e Dario Bispo, no Trevo de Feira Nova, o Fábio na Santa Rita.

Abraço, nosso muito obrigado. Um abraço, Tony das Festas, Dona Lisete, na José Alves de Queiroz, seu Duda e Dona Desionito, filho Pedro Tiago, de casa Jair Maru, Pedro Barbosa.

Tá Pedro Dantas de Queiroz participando do Manhã Sertaneja. Eu abraço seu Clóvis, a engenheiro Jorge Neto, Santiro, a Pedro Dantas de Queiroz, Paulinho de Jonas, a Petroneiro de Cutia, Dona Nicia e Ané, seu Aguinaldo da

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1: Quatro horas 24 minutos, eu disse 4 horas 24 minutos. Eu, capitão do José Dantas Filho, pediu, nós tocamos a gaivota. O Romildo na Pedro Dantas de Queiroz, solicitando aqui uma canção do Alcimar Monteiro, vou tocar neste bloco. A dona Esther da Quixaba em Gararu. Um abraço, Chico do Bar, da Praça Leôncio de Souza, o Zai do Mandacaru, da José Alves de Queiroz, o Orlando de Elcio, Zé Chumbinho, Dona Loura, o Tuete e o Mundinho, Valdeleno de Pepeu, Didi de Aldô, Mauro Souza e Dona Mércia, o Nilcinha Giovânia, Evaldo Pedreiro e Zé Aleixo, Cicinho de Zé Botinha, da Cônigo Miguel Monteiro Barbosa. Osmar de Pedro Peba, Neide Figueiredo na veia, eu, Geraldo Pereira. Abraçando todos da Cônigo Miguel Monteiro Barbosa. E vamos de música, vamos de música.

4h32, eu disse 4h32. É, e o Lenilto da capital sergipana, felicitando a Delmo JR pelo seu aniversário.

Delmo JR, Lenilton, eu vou tocar aqui em homenagem a uma canção do Adalto e a Delmo aí, dona de tudo. E para o nosso aniversariante. Nada melhor do que homenagear tocando uma das suas canções. Não é isso, Lenilton?

0: 4:37, eu disse 4:37. Ei, Adelmo JR, Adelmo JR aniversariante. Ei, nada melhor do que homenagear tocando uma das suas canções. Tem mais aqui, viu? Daqui a pouco toco mais canções aí do Adelmo JR aniversariante do dia.
1: Você.
0: Não é Lenilton, Lenilton tá dizendo que sim. Foi o Lenilton que me avisou, viu, Adelmo JR?

a Dora e o Zé de Gato, Dona Maria de Dui, Dona Maria de Zé Preto, Dona Tereza e seu Jonas, seu Damariano e Dona Leuzina no Buzeiro, Júnior e Dona Marzé no Tapete também, o Edessa na Lagoa do Capim, a Yara no Buzeiro, Zé Branquinho, né, as Bezinhas, Zé Augusto Derivaldo, aí o Tinho é na linda Nossa Senhora Aparecida, Dona Gidelma, Maís e o Cleitinho, o José de Jaconias, é do saudoso Jaconias, Carlos e Vicentinho do Salgadinho e Rogério Barbosa na Pia da Pindoba. Valmir Andrade, vamos de música, sequenciando o nosso apoio. Apoio das 5 horas.

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4h57, eu disse 4h57. Eu, José Alves, o João da Mota, aí felicitando Adelmo, viu Adelmo? E desejando aí muita saúde. Olha, o que estamos precisando é só, eu pelo menos, de saúde, viu? Dinheiro pouco a gente tem muito, né Adelmo? É só não gastar demais, um dinheirinho agora, a saúde é que é um problema. Aliás, a saúde é a solução, né? O problema é a doença, né? Isso mesmo, eu vou tocar mais uma canção do Adelmo JR, Amor Profundo, viu Adelmo JR? E o Lenilton, foi o Lenilton quem nos avisou logo cedo, né Lenilton? Um abraço a dona Esther da Quixaba, o velho Cosme do Manuel Vieira, o Romildo na Pedro Dantas, tá todo mundo ligado, né, logo cedo. E vamos de música, vamos de música.

5 horas 4 minutos, eu disse 5 horas 4 minutos. É, o José Ivaldo de Moura da Malhada do Pau Ferro, vou tocar a sua canção, está aqui na agulha, viu? Ô José Ivaldo, olha, o Adelmo JR é aniversariante do dia, tá ok? Já toquei umas 3 canções dele aqui, tem mais aqui umas 2 para tocar, viu, Adelmo JR? É o meu presente, é o que eu posso lhe dar, tá bom? Eu abraço o Neném e Aricia do Sítio Santa Rosa.

Aliás, um abraço subia do Malhador. O neném, o neném, já falei, família. O Ismael e o Arley, isso aí no

O Quezinho, da Praça José Joaquim, participando do Manhã Sertaneja. É o nosso abraço, o nosso muito obrigado. Um abraço, Zé de Biel, Manuel Vieira. É o Quezinho, tá da Praça José Joaquim, é isso? Foi isso que eu falei? A irmã Maria de Jesus, a José Alves de Queiroz, Jorge Costa e Dona Negra da Bela Vista, o Hamburguerinha da Tapioca, o Zé Pretinho do Leite, o Maciro da Fazendinha Aparecido de Júlia da Embira, o Gerivan no Rancho, o Robert e a Marília, o Júnior de Germino, a Ivete e o Eliseu, o Pai Jó e Dona Negra, a Chácara Século XXI, o Galego Popular Cade Adriano, no José Joaquim, ainda da Chácara Século XXI, a Paulino, o Tauá, o Nenquinha e o Jodson, Valdo, Encote, o Camilo do Manuel Vieira, o velhinho Cosme, foi o primeiro a participar, não é isso? Eu abraço o Carlinhos, Zé Augusto e a Doninha da Vovorina, no Albano Franco. José Ivaldo de Moura, vamos de música, Escolta de Vagalume.

0: Leandro Andrade.
1: 5 horas 13 minutos, eu disse 5 horas 13 minutos. Eu abraço o Júnior Brasília em São Benedito, no Ceará. O Walter Cardoso e o Batuba do Litoral Paulista. O Braço Benigno em Aracaju.

5h20, eu disse 5h20, é, e o Adelmo JR é aniversariante do dia. É, em homenagem a esse grande cantor, compositor, locutor, gente da melhor qualidade, o Elenilton. É, nós estamos tocando algumas das suas canções,

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0: Valmir Andrade.
1: Cinco horas 31 minutos, eu disse 5 horas 31 minutos. É, Adelmo JR, é o governo do estado trabalhando, não é isso? Adelmo JR, que é aniversariante do dia. E ainda hoje vou tocar mais uma canção aqui, pelo menos uma aqui, do Adelmo JR, o velho peão. Daqui a pouco, viu, Adelmo? Porque antes eu vou atender aqui o Fabiane Arroz, e o Fabiane Arroz em Nossa Senhora da Glória solicitou aqui um grão de areia. Eu entendi que é a canção Morto por Dentro, é isso? Com Barreirito. Viu, Quinca, no loteamento Nosso Senhor das Graças, participando também do Manhã Sertaneja. Vasconcelo no José Cantas Filho. E o Deder da Picanha? O Deder da Picanha tá com saudade? É, Deder da Picanha. Eu abraço o Deder para Copacabana, Monte Alegre, e o Deder da Creche aqui na Terrinha.

5 horas 37 minutos, eu disse 5 horas 37 minutos. Em Feira Nova, as passaradas anunciam ao alvorecer. Eu digo canta, canta o passarinho, exaltando o seu Criador, mostre os homens o valor da liberdade em uma vida sem ódio, sem rancor. É, o Fabiano viu aí morto por dentro com Barreireto. E o Josivânio viu até o JR. O Josivânio aqui em Feira Nova é dedicando toda a programação aí para o senhor. O senhor merece demais da conta. É, aí eu vou tocar aí Adalto e Adelmo, velho peão. O Adelmo JR, que é aniversariante do dia.

5h46, eu disse 5h46. É o Geraldo em Carapicuíba solicitando a Delmo JR. É, eu já toquei aqui umas 5 ou 6 canções aí do Adelmo JR, me chamou aqui de especial. É Adelmo JR, você merece. Amir em Lagarto, Sergipe, felicitando também o Adelmo JR. O Josivaldo, hein? O Josivânio, viu Adelmo JR? O Josivânio deseja todas as músicas do programa para você. Josivânio aqui em Feira Nova, o peão, é isso mesmo. Nós vamos de música, tocar duas ou três canções, Vamir Andrade, duas canções. Eu toco aí, abraçando também o seu Luiz de João de Maricas, a Fazenda Tabuado.

ainda ouvindo Vozes de Cristal, Lourenço Lorival, Velha Porteira. E ainda Marcelo Costa, Fã Apaixonada, Tô Indo Embora, Tô Indo Embora. Cinco horas, 55 minutos, eu disse 5 horas, 55.

0: A Terrinha participando do Manhã Sertaneja. A Miri Lagarto Sergipe felicitando Adelmo JR. Não foi diferente o Geraldo em Carapicuíba, felicitando também o Adelmo JR. O Josivânio aqui em Vila Nova é felicitando Adelmo JR e desejando todas as suas canções, é. Toda a programação, melhor dizendo. O Quinca no loteamento Nossa Senhora das Graças conosco. O Fabiane Arroza em Nossa Senhora da Glória. Vasconcelo no José Dantas Filho. O Dedé da Picanha em Nossa Senhora da Glória. O José Ivaldo de Moura na Malhada do Pau Ferro. O José Alves, o João da Bota. É o próprio Adelmo JR.
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0: Toquei aqui diversas canções aqui felicitando Adelmo JR. Cantor, compositor, locutor e o mais importante, amigo, né? Amigo aí, o Adelmo JR, aniversariante do dia. Não é Lenilton, Lenilton foi quem disse logo cedo, não é Lenilton na capital sergipana. A dona Esther da Quixaba em Gararu. O Romildo da Pedro Dantas de Queiroz.

0: 5h57, eu disse 5h57. E é sempre, sempre com a belíssima canção de Dom Ravel. Obrigado, homem do campo. Obrigado mesmo, meu papai do céu, por esta emissora, por esse programa. Obrigado por tantos ouvintes. Obrigado pela existência do Adelmo JR, aniversariante do dia.
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0: Nesta quinta-feira, 18 de julho de 2026, eu desejo a todos um dia lindo, cheio de paz, de alegria. Até muito trabalho, né, João de Pureza? Na José Alves de Queiroz, a Luiz e o Tita nas Três Barras. Digo assim, bom dia, meu sertão querido.

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2: Bom dia, Feira Nova. Bom dia, Sergipe. Bom dia, Brasil. Eu sou Mauro Souza e este é o Voz da Cidadania. Aqui na FM Sertaneja, a conquista da região. Fique conosco. O maior volume de informações vocês ficam sabendo aqui no programa Voz da Cidadania, de segunda a sexta, das 6 às 8 da manhã, aqui na nossa
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2: Quinta-feira, 18 de junho de 2026. 6 horas 14 minutos aqui em Feira Nova.
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2: A temperatura de o tempo está parcialmente, né, é ensolarado, mas a neblina está tomando conta aqui da nossa região. A temperatura de momento é 22 graus. A sensação térmica é 25, a máxima para hoje é 29, a mínima podendo chegar aos 22, com probabilidades de chuvas leves, né? Vamos esperar em Deus, que Deus mande essa chuva.

0: destacar as manchetes de hoje aqui dentro do nosso programa Voz da Cidadania. Suspeito de matar a mulher em Capela morre após reagir à abordagem policial. Polícia encontra ossada em Frei Paulo e filhos da vítima confessam o crime. Sergipe passa a contar com nova aeronave para resgate aeromédicos do SAMU. Líder religioso é preso por estelionato e ameaça na cidade de Carmópolis. E a Polícia Civil conclui investigação e indicia policial por assassinato de dois agentes em Delmiro Gouveia, nas Alagoas. Suspeito de furto de motocicleta é preso e veículo é recuperado na cidade de Monte Alegre. Ministério Público de Sergipe deflagra Operação Gabarito 3 em investigação sobre fraudes em concursos públicos. Polícia Civil deflagra operação contra tráfico de drogas na cidade de Moita Bonita. Condenado por comércio ilegal de armas, é preso em barbearia de Aracaju. Essas e outras informações vocês ficarão sabendo a partir de agora aqui dentro do nosso programa Voz da Cidadania. Na FM Sertaneja, a conquista da região. A todos, muito bom dia. Sejam bem-vindos. De agora até as 8 horas da manhã, você fica sabendo dos fatos que aconteceram na nossa região, no nosso estado e no nosso país, aqui no nosso programa
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0: O jeito simples e sertanejo de informar com responsabilidade. Saudando, abraçando a você, minha amiga dona de casa, meu amigo pai de família, a você, vigilante, frentista, porteiro nos condomínios, a todos os pedreiros. Saúdo e abraço a todos os motoristas, mototaxistas, tratoristas. Obrigado pelo carinho da audiência. Saúdo e abraço também a toda a vaqueirama aí na labuta diária, tirando o leitinho da vaquinha preta. Um salve hoje para os meus irmãos André e Cassinho, aí desde cedo na labuta. Abraço a todos vocês nas panificações, enfim, a você que está indo para a academia, a você que ainda está deitado, a você que já está viajando para ir trabalhar. Obrigado pela carona do rádio ligado, aonde quer que você esteja sintonizado, conectado, ouvindo a FM Sertaneja. Obrigado pela sua sintonia, pela sua conexão aqui na nossa programação.
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0: Olha só, já são 6 horas 19 minutos. Vamos iniciar o nosso programa de hoje aqui na FM Sertaneja, a conquista da região. E já trazendo informações a vocês que já estão sintonizados, conectados aqui no nosso programa. Alô, meu amigo Neninho Pedreiro, o Lobisone, sua esposa Ângela, Eduardo, Eduarda, Helena, obrigado pela audiência de vocês aqui na nossa programação, tá bom? Vamos juntos por aqui até as 8 horas da manhã. E a primeira informação de hoje é: suspeito de matar mulher em Capela morre após reagir à abordagem policial. A Polícia Civil de Sergipe informou que o investigado pelo feminicídio de Rafael dos Santos, de 24 anos, ocorrido na terça-feira 16 no povoado Pirunga, em Capela, foi localizado nesta quarta-feira 17, durante uma operação conjunta da Delegacia de Capela e do Batalhão de Polícia de Ações Táticas do Interior, o BEPAT. De acordo com a investigação, Maciel Antônio dos Santos, de 30 anos, apontado como autor do crime, havia fugido após o ataque. Desde a terça-feira, equipes das polícias civil e militar realizavam diligências ininterruptas em municípios da região e em possíveis locais de esconderijo. Paralelamente, a Polícia Civil instaurou inquérito policial, ouviu familiares e testemunhas e representou pela prisão preventiva do investigado. Nesta quarta-feira, após novas diligências, o suspeito foi localizado em uma área de matagal, no município de Japoatã. Em meio à ação, ele reagiu à aproximação das equipes policiais. Houve intervenção policial, o investigado foi atingido, socorrido para a unidade hospitalar na cidade de Propriá, mas não resistiu aos ferimentos e morreu. A vítima havia sido atingida por golpes de arma branca e socorrida inicialmente para o hospital de Capela. Em razão da gravidade das lesões, foi transferida para o Hospital de Urgências de Sergipe, UZI, em Aracaju, onde não resistiu e morreu. A Polícia Civil informou que o inquérito seguirá em andamento para a conclusão da apuração dos fatos e adoção das demais providências legais cabíveis. A circunstância da intervenção policial também serão encaminhada aos órgãos competentes para os procedimentos de praxe. Tá aí, é o Maciel, de 30 anos, que matou a Rayane com golpes de faca lá na cidade de Capela, mais precisamente no povoado Pirunga. Ele desferiu vários golpes de faca nela. Ela foi socorrida por familiares, levada para o hospital de Capela, depois transferida para Aracaju, mas não resistiu aos ferimentos, evoluiu a óbito. Ele, quando efetuou os golpes de faca nela, fugiu. E aí achou que a polícia não ia em busca e à procura dele. Se enganou, porque a polícia foi. Ele reagiu e aí está morto. É mais um caso de feminicídio registrado aqui no estado de Sergipe. Aproximadamente 10 já esse ano. Nós ainda estamos no mês de junho. Mas é alto o número de feminicídio aqui no estado de Sergipe. É o segundo caso na cidade de Capela que o meliante comete o feminicídio e foge. E quando a polícia vai para prender, ele reage e acaba evoluindo a óbito. Tenho certeza que vocês lembram que este ano aconteceu um feminicídio lá na cidade de Capela. O meliante fugiu para a cidade de Moita Bonita. Quando a polícia foi efetuar a prisão, ele reagiu às forças de segurança e acabou também sendo alvejado. Foi socorrido, mas evoluiu a óbito. É o segundo caso, só lá da cidade de Capela. Mas que vocês, mulheres, cuidado, observem bem quem você escolhe para ser o seu companheiro, para que não venha, né, continuar enfrentando discussões, agressões verbais, física e depois podendo aí ocorrer também um feminicídio. Mas aqui a informação não para, ela continua, pede passagem dentro do nosso programa. Os nossos telefones estão liberados para sua participação. Participe, já são 6 horas 26 minutos aqui em Feira Nova. E eu vou trazer uma outra informação, onde a Polícia Civil conclui a investigação e indicia policial por assassinato de 2 agentes lá em Delmiro Gouveia. A Polícia Civil de Alagoas concluiu o inquérito que investigou as mortes dos policiais civis Iago Gomes Pereira e Denivaldo Jardel Lira Moraes, assassinados na madrugada do dia 20 de maio no município de Delmiro Gouveia, no sertão alagoano. Durante coletiva de imprensa realizada nesta quarta-feira, a Delegacia-Geral em Maceió, a comissão especial responsável pela investigação, confirmou o indiciamento do policial civil Gildate Góes Moraes Sobrinho por duplo homicídio qualificado. De acordo com o delegado Sidney Tenório, coordenador das investigações, foram ouvidas 18 pessoas ao longo do inquérito, incluindo 4 testemunhas oculares que presenciaram o momento dos disparos. Segundo os depoimentos colhidos, os tiros que atingiram as vítimas foram efetuados dentro da viatura onde os policiais estavam. As investigações apontaram elementos suficientes para o indiciamento do suspeito, que permanece preso preventivamente desde o dia do crime. Ele segue à disposição da justiça enquanto o caso avança para as próximas etapas processuais. O duplo homicídio causou grande repercussão em Alagoas e mobilizou uma força-tarefa da Polícia Civil para esclarecer a circunstância do caso e identificar a responsabilidade pelos assassinatos. Lamentavelmente, esse caso, né, que repercutiu bastante, não só lá em Alagoas, mas em todo o nosso Nordeste. E o que foi que aconteceu? Infelizmente, o homem, né, matou os 2 agentes civis e disse que tinha surtado quando foi preso e ouvido pelo delegado. Só que não teve surto nenhum. Teve discussão. Ele não quis aceitar a opinião dos outros 2 policiais civis, que ele era o comandante, né, de uma operação que estavam realizando. E aí acabou acontecendo essa tragédia. E eu vou trazer aqui a fala do delegado de Polícia Civil dentro do nosso programa
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3: Doutor Flávio Dutra, então a Polícia Civil conclui inquérito que foi o motivo do assassinato dos 2 policiais civis lá em Delmiro Gouveia, foi a bebida alcoólica.
4: Sim, nós chegamos a... Infelizmente, essa é a questão da motivação em si. Se houve algum tipo de briga, alguma coisa casual, a gente não teve como desvendar, porque infelizmente as 3 pessoas que estavam dentro do carro, 2 faleceram, e 1 afirma que ele não se recorda de nenhuma do fato ali em si. Fizemos várias oitivas, ao todo foram ouvidas 18 testemunhas, 4 delas oculares, 1 a pessoa que foi presa, conduzida lá em Piranhas, e todos os policiais que encontraram, que tinham a convivência social ali. Todos afirmaram que entre eles era uma relação de muito respeito e que as famílias, inclusive, ouvi o pai do Iago, o senhor Pedro, ouvi a esposa do Denivaldo, a Ana Paula, e todos foram unânimes em informar que nenhuma reclamação foi feita por parte das vítimas em relação ao Gildade, que todos seriam profissionais e que não havia nenhum tipo de intriga ou disputa entre eles ali, visto que eles eram uma equipe fechada, né?
3: Até mesmo as imagens no bar, nessa chuparia onde eles estavam, mostra que eles estavam ali em um ambiente felizes, conversando tranquilamente, mas que eles tinham bebido a noite toda, né?
4: Exato. Nós haviam vídeos nos celulares dos envolvidos durante nossa quebra ali de sigilo dos dados da telemática. Pegamos vídeo deles brindando, até por volta. O último vídeo foi gravado por volta das 11 horas e 15 minutos do dia do fato, duas horas antes da tragédia. E todos eles estavam brindando, brincando e se confraternizando. E as famílias todos disseram ali que não houve, não havia nenhum tipo de motivação. Então, a conclusão é que, infelizmente, perdemos duas vidas pela mistura de álcool com arma de fogo.
3: Ok.
0: Infelizmente, né, duas vidas foram ceifadas, dois profissionais, né, dois policiais civis, e que fica aquela pergunta: o porquê? Porque se eles estavam em uma operação e depois passaram nessa chouparia, brindaram, estavam tranquilos, as famílias, nenhuma contou se já tinha ouvido de algum deles, né, dos que evoluíram a óbito, algum problema com esse Gildate. Ninguém tem esse relato, não foi informado à polícia, e aconteceu esses dois homicídios. Não tem como descobrir, porque foi na viagem que tudo isso aconteceu. Mas foi feito também exames no Gildate, o que efetuou os disparos que matou os dois policiais civis, e ele não tem nenhum problema psicológico. Nenhum problema psicológico ele tem. Ele é uma pessoa normal, igual todas as outras, só tinha ingerido bebida alcoólica. Tomaram vários chopes, e aí possa que tenham tomado também alguma outra bebida quente. Mas o que temos certeza é que dois policiais civis foram executados dentro de um veículo, uma viatura da polícia civil, e o Gildate está preso. E aí, em menos de 30 dias, né, a polícia já trouxe aí esse resultado, esse desfecho, que você fica sabendo também aqui no nosso programa.
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0: Mas olha só, já são 6 horas 33 minutos. Os nossos telefones estão liberados. Quero aqui mandar um abraço para o meu amigo Lenilto de Tonho Vaqueiro, lá em Aracaju, ouvindo o nosso programa. Lenilto, a informação que eu tenho é que, graças a Deus, a máquina já está passando na estrada que liga o povoado Meizinha a São Mateus. Ontem eu já visualizei imagens da máquina passando e pessoas da região já comentando, né, que estava ficando melhor. Graças a Deus. Né? O vídeo circulou, as emissoras algumas divulgaram, e ontem você questionou aqui no nosso programa, e hoje eu trago essa boa notícia. Tenho certeza que você já deve estar sabendo, mas precisamos comentar também aqui dentro do nosso programa, o Voz da Cidadania, na FM Sertaneja, a conquista da região. E olhe só, eu vou a um bloco de apoio cultural, porque já são 6 horas 35 minutos, e quando eu retornar, antes de falar com os nossos ouvintes, eu trago a seguinte informação: polícia encontra ossada em Frei Paulo e os filhos da vítima confessam o crime. você vai ficar sabendo de todos os detalhes aqui.
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0: Abraçando a minha amiga Neide Figueiredo, Nadeia Lucas. Um abraço aí a seu Osmado Saudoso, Pedro Peba e Dona Didi. Um abraço aí para seu Moacir da Imbira, Dona Lida, do Carmo. Abraço Dezinho e Nira, Naná, Maria, Dinha, Peta e Elisa. Abraço também Vilma, Mabel e João Lucas. Toda essa turma boa ouvindo o nosso programa.
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Olha só, já são 6 horas 43 minutos. Aqui estou de volta para darmos continuidade ao nosso programa Voz da Cidadania, aqui na FM Sertaneja, a conquista da região. Agradecendo a você que está sintonizado, conectado, participando aqui dentro do nosso programa. Obrigado pelo carinho da sua sintonia. E vamos trazer mais informações a você que está sintonizado, conectado, ouvindo a nossa programação. Olha só, Polícia Civil encontra ossada em Frei Paulo e filhos da vítima confessam o crime. Uma ossada humana foi encontrada em uma área de vegetação no povoado Alagadiço, na zona rural do município de Frei Paulo, no Agreste Sergipano. A ocorrência mobilizou equipes da Polícia Civil, da Criminalística e do Instituto Médico Legal nesta quarta-feira, dia 17. De acordo com informações divulgadas pela Secretaria de Segurança Pública de Sergipe, os policiais foram acionados após a localização de restos mortais em uma área de vegetação da comunidade. Ao chegarem ao local, as equipes iniciaram os procedimentos para a apuração do caso. Segundo a SSP, durante as diligências, os filhos da vítima confessaram o crime e informaram que os restos mortais pertencem ao pai deles e que teria sido assassinado em 2022. Diante da situação, peritos da criminalística e profissionais do IML foram acionados para realizar os procedimentos periciais e recolhimento do material. A Polícia Civil informou que instaurou um inquérito para apurar a circunstância do caso. As investigações devem auxiliar na confirmação

0: da identidade da vítima e do esclarecimento dos fatos relacionados ao homicídio e à ocultação dos restos mortais. Conforme a SSP, novas informações poderão ser divulgadas à medida que as investigações avançarem e os laudos periciais forem concluídos. Tá aí, né, que eu trouxe essa informação de que dois filhos tinham confessado que tinham matado o pai com golpes de machado e arma branca, uma pancada na cabeça e uma facada. E depois eles enterraram, cavaram a cova e enterraram o corpo do pai. Conversa vai, conversa vem. E eles confessaram. Um dos irmãos presenciou o pai. Chegou em casa sobre o efeito de álcool e agrediu um dos jovens com bastante violência, quase uma tortura. E aí, os jovens já não aguentavam mais apanhar tanto. Todas as vezes que o pai bebia, quando chegava em casa, tinha que agredir os filhos. E familiares confessaram. Era uma pessoa boa, não era de muita conversa, mas quando bebia, sempre agredia os seus filhos. E aí acabou tendo um desfecho trágico. Vamos aguardar mais informações, mais detalhes da Polícia Civil aqui do nosso estado. Mas eles confessaram como foi que mataram, onde enterraram. Essa propriedade já tinha sido vendida a uma outra pessoa que tinha comprado aproximadamente 4 ou 5 meses depois que ele, né, o Valmir, tinha desaparecido. Mas a polícia foi lá com o auxílio de coveiros lá da cidade de Frei Paulo, escavaram e localizaram os restos mortais. Infelizmente, a que ponto chegamos, a que ponto estamos? E é como eu disse e volto a dizer: estamos vivendo o fim dos tempos. É filho matando pai, pai matando filho, e a bagaceira é grande na nossa sociedade. Mas vamos lá, vamos falar aqui com os nossos ouvintes que já enviaram mensagem de áudio, de texto aqui para o nosso programa. Vamos falar com ele, nosso amigo Wallace, direto do Guajará, lá em Nossa Senhora do Socorro. Eu já estendo aí um abraço ao nosso amigo Gladson Benigno, um abraço para Lenilto, um abraço para Miriam Santos, lá na cidade de Lagarto, nosso amigo Arnaldo do Beiju, em Itabaiana. Mas eu falo com ele. Wallace, boa tarde. Bom dia. Bom dia, meu amigo Wallace.
1: Bom dia, Mauro Souza. Aqui é o Wallace, diretamente do Guajará, Nossa Senhora do Socorro. Já estou conectado na FM Sertaneja, a voz da cidadania. Já estou passando para desejar um bom dia para todos os ouvintes, em geral, sem exceção da FM Sertaneja, a voz da cidadania, a conquista da região. Mandando um abraço aí para o Sonado, Beijo, o povo, Mangabeira, seu Gilene, Feira Nova, sua Ovieda, Nossa Senhora da Glória, seu Dedé, Paco, Paco, Monte Alegre, Lenilto, Tom e Vaqueiro, em Aracaju, Leninha, Tubão, Lady Jante, conhecida como Neném do Trevo, seu José Ivaldo Moura, Neguinho, Peró, Gilvânia Souza, Romildo, aposentado, Vasconcelo, Cassinho, Roberto de Ariel, Zalda, em Feira Nova, Ailton da Lagoa Redonda, em Itabi, seu Gilberto no povoado Trevo, em Nossa Senhora da Glória, seu José Alves do João da Mota, em Graco Cardoso, Edmilson Farias, em Poço Redondo, Gladys da Selva Contábil, em Aracaju, Nenê de Lenita, do povoado Mata Grande, em Itabi, Acácio, funcionário da Progressão, em Aracaju, Adelmo JR, em São Mateus, Galera Unice, em Feira Nova, seu José Bencedo, no Marco Celeri 3, em Nossa Senhora do Socorro, Amélia, em Feira Nova, e Valde Cota, em Feira Nova. Aquele abraço, vamos que vamos, que o bambu tá gemendo e as polêmicas estão no ar.
0: Valeu, meu amigo Wallace, obrigado pelo carinho da audiência aqui na nossa programação. Quem também está acompanhando o nosso programa é o nosso amigo Arnaldo do Biju. Ele disse: bom dia, meu jovem Mauro Souza, tô ligado. Valeu, meu amigo, obrigado pelo carinho da audiência. A minha amiga Fátima, lá na Lagoa dos Porcos, um abraço para seu Lié, para Dona Ademildes, para Fátima, para Nanau, para Luzia, Bola, um abraço para seu Antônio, toda essa turma boa aí na Lagoa dos Porcos. Seu Lier, esse ano o senhor não está dançando quadrilha? O que foi que aconteceu? O senhor tem que dançar quadrilha, rapaz. O senhor tem saúde para dar e vender. E aí a nossa amiga Fátima enviou a mensagem que diz: para hoje, um dia cheio de Deus, pois ele é o suficiente para que o nosso dia seja perfeito. Bom dia para você também, minha amiga. Obrigado pelo carinho da audiência aqui na nossa programação. Nosso amigo Vasconcelos já enviou mensagem de bom dia, né? E está de rádio ligado, ele que está aí no residencial José Dantas Filho. Eu já quero estender aí um abraço para o meu amigo Erisvaldo do Cascavel, para o Robério Simões, Vanailson Cardoso, Enildo Prudêncio, para o Galego na Mercearia, toda essa turma boa aí ouvindo o nosso programa. Obrigado pela audiência de vocês aqui na nossa programação. Mas vamos lá, vamos ler aqui a mensagem, né, do nosso... o nosso amigo Geraldo, lá em Carapicuíba, São Paulo. Ele disse: bom dia, meu amigo Mauro Souza, Deus abençoe seu dia. Quero aqui parabenizar o nosso amigo Adelmo JR pelo seu aniversário. E aí, eu, Mauro Souza, a minha família, aproveitamos também, né, já para parabenizar aí ao nosso amigo Adelmo JR, lá do povoado São Mateus, o Zé Ribeiro, que hoje completa mais uma primavera, muita paz, saúde, prosperidade, muitos anos de vida. Que Deus abençoe a sua vida, que você possa alcançar todos os seus objetivos neste novo ciclo que se inicia. Saúde e paz, meu irmão. Muita luz no seu caminhar.
2: Parabéns, parabéns, parabéns pra você.
0: É, rapaz, parabenizando este grande homem, Adelmo JR, lá do povoado São Mateus, em Gararu. Mas vamos lá, vamos falar com mais ouvintes aqui no nosso programa. Nosso amigo João está no Parque dos Faróis, em Nossa Senhora do Socorro. E ele já disse aqui: meu amigo Mauro Souza, um ótimo dia para o amigo e família. Que Deus abençoe seu dia e de sua família e de todos os ouvintes que ouvem o Voz da Cidadania. Que Deus te proteja, ilumine seus caminhos e leve de todo mal. Valeu, meu amigo. Obrigado pelo carinho da audiência. Abraçando, rapaz, a minha amiga Gil Santana, aí ouvindo o nosso programa. Abraçar aí o meu amigo Evaldo Pedreiro, Tina, Rosana, Gelvânia, Zumira. Abraçar a Sônia, meu amigo Bruno Pedreiro. Abraço também aí ouvindo o nosso programa a minha amiga Maísa, Neguinho Corintiano, Aloísio e Dona Ninha, Lucas e Zifinha. Um abraço aí para o meu amigo Dedé Dela, né? É Dedé Dela agora, não é Delas, mas não, agora é só Dela, não é Macaxeira. Macaxeira tá de rádio ligado também ouvindo o nosso programa. Um abraço aí para minha amiga Gildete, para Edinanda Saudosa Maria Caridade e toda essa turma boa aí de rádio ligado ouvindo nosso programa. Mas de bate pronto eu retorno a Itabaiana, porque o nosso amigo Arnaldo do Beiju já enviou áudio, eu vou reproduzir. Arnaldo, meu amigo, bom dia.
3: Bom dia, meu jovem Mauro Souza, aquele abraço do Arnaldo do Beiju, já sintonizado no Voz da Cidadania, abraçando os amigos e ouvintes, o Alas, Sulainha, Dedé Paco Paco, Gileno Dantas, Dona Esther, o Lombardi, o seu Alviedo, o Neguinho de Peró, toda essa galera boa aí que sintoniza a FM Sertaneja de mais de perto, Voz da Cidadania, viu? Meu amigo Mauro, por aqui hoje, novamente, o Astro Rei se apresentou com força. O dia começou com neblinas, mas já o céu está limpo, viu? Aqui, Mauro, apesar de ser agreste, está com um clima de sertão. Que o sertão é que amanhece o dia librina, né? Depois o sol abre e aí o couro come, né? E as plantas já estão sentindo a falta de chuva no chão. Já acanhou o crescimento aqui das macaxeiras também, viu? Felizmente, nós não vamos ter um inverno satisfatório para a agricultura, né? Ficamos na expectativa que no próximo verão a população vai passar um pouco de aperto, né, meu amigo Mauro? Grande abraço, tô na sintonia, viu?
0: Valeu, meu amigo Arnaldo, bom dia para o senhor, para toda a sua família. Rapaz, tá uma situação complicada, tá difícil. É todo mundo reclamando, né, a escassez das chuvas. Não tá chovendo e aí a plantação tá sofrendo. Sofre aqui no Médio Sertão quem tá precisando de chuva por ter feito o plantio do milho. Aí no Agreste, o senhor está também lamentando essa situação, porque tem o seu plantio de macaxeira, que precisa de chuva também, e as chuvas estão poucas. Estamos aí há mais de 8 dias que não chove de jeito nenhum. Estamos aí para adentrar ao inverno, né? Dia 21. Vamos estar entrando aí na estação inverno. Mas nós, nordestino, somos acostumados neste período de abril, maio, ser período chuvoso, um volume de chuva alto, e que todos fazem as suas plantações, mas que esse ano a coisa está diferente. Mas vamos trazer mais informações para vocês que estão sintonizados, conectados e acompanhando aqui o nosso programa, o Voz da Cidadania, da FM Sertaneja, a conquista da região. Olhe só, eu agora vou trazer a seguinte informação aqui no Voz da Cidadania para você que está acompanhando o nosso programa. A Polícia Federal encontrou diálogos de Hugo Mota pedindo a Avocaro um empréstimo do Master para uma empresa de uma cunhada. Vejam que está mexendo e mexendo com pedras grandes. Não tem pequeno, não. São as maiores lideranças que estão envolvidas. Infelizmente, é o que está acontecendo. E que o trabalho sério da Polícia Civil, da Polícia Federal, perdão, está sendo feito, e trazendo à tona todos os detalhes. Os aparelhos celulares de Daniel Vorcaro estão sendo todos, foi quebrado o sigilo, a Polícia Federal está buscando, e cada dia que passa aparecem novas informações. E eu já vou trazer essa informação para vocês que estão sintonizados, conectados aqui.
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5: E a Polícia Federal encontrou conversas do presidente da Câmara, Hugo Mota, pedindo a Daniel Vorcaro um empréstimo para a cunhada. Vamos então ao vivo a Brasília. Natália Paz tem as informações. Boa noite para você, Natália.
6: Boa noite, Thaís, a vocês e a todos. Investigadores apuram se houve eventual contrapartida por parte de Hugo Mota, o que poderia configurar crime. As informações foram publicadas pelo jornal Estado de São Paulo e confirmadas pelo jornalismo da Band. As conversas entre Mota e Vorcaro trataram da liberação de cerca de R$22 milhões do Banco Master para uma empresa de Bianca Medeiros, em março de 2024, ou seja, antes de Mota assumir a presidência da Câmara. Ao jornal, Mota não respondeu se atuou para liberar o financiamento. Afirmou apenas que a operação de crédito está dentro da legalidade. Fontes ligadas ao caso afirmam que Bianca já foi procurada pela PF e confirmou que as prestações do empréstimo estão sendo pagas. Essas informações estão sendo apuradas junto com outras menções a Hugo Mota, que foram encontradas no celular de Vorcaro, como, por exemplo, o pagamento de uma viagem do deputado a Lisboa. O convite partiu do senador Ciro Nogueira. Pessoal e Rede apresentaram um pedido de cassação de Ciro no Conselho de Ética do Senado diante dessas investigações do Master. Segundo a PF, ele recebeu ao menos 6 milhões de reais em mesadas de Vorkaro entre 2024 e 2025. Investigadores apontam que os dois tinham uma relação marcada pela convergência de interesses ilícitos e obtenção de vantagens.
0: Daí, né? É um trabalho que está sendo feito de investigação e todas as conversas que forem encontradas e que forem relacionadas a essas pessoas, né? Os políticos que estão na Câmara dos Deputados, que estão no Senado, governadores, prefeitos, todas elas vão ser colocadas para a imprensa, para que se descubra se há ou não algo de errado e que precisa ser consertado. Mas é visível que o Daniel Vorkaro tem envolvimento com os poderosos e que todos eles, quando não pegaram de uma maneira errada, mas que buscaram o Daniel Vorkaro para pegar dinheiro emprestado. A cunhada disse que as prestações, elas estão sendo pagas. Mas agora o Daniel Vorkaro está preso. Como é que ela está pagando? Infelizmente, temos que confiar em Deus, porque aqui na Terra, confiar em poucos. Mas é fato, aconteceu. Você fica sabendo aqui do nosso programa Voz da Cidadania. Já são 7h02. Eu vou a um bloco de apoio cultural e quando eu retorno trazendo aqui uma polêmica entre a Moana Valadares e Lúcio Flávio. Eles eram aliados, hoje são adversários, e Moana Valadares disse que Lúcio Flávio trocou o voto bolsonarista por cargos de comissão na prefeitura de Aracaju. Foi levado um projeto ontem à Câmara de Vereadores para ser apreciado e aprovado pelos vereadores para que a Prefeitura Municipal de Aracaju, através da Secretaria de Assistência Social, pudesse fazer a contratação de novos profissionais. E aí, Moana aproveitou e desceu o chinelo e disse que a maior decepção da vida dela na política foi o que Lúcio Flávio fez.
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0: De volta aqui estou para darmos continuidade ao nosso programa Voz da Cidadania na FM Sertaneja, a conquista da região. Às 7 horas e 9 minutos, eu quero aqui parabenizar a secretária de assistência social, dos direitos humanos e do trabalho aqui do município de Feira Nova, Dara Andrade, pelo belo evento realizado na noite de ontem aqui na cidade de Feira Nova, a abertura do forró das comunidades. Ontem tivemos o arraiá da assistência, quadra estava lotada, as pessoas compareceram e assistiram as apresentações das quadrilhas e depois aqueles que puderam ficaram e curtiram um bom forró, um forró romântico, dançante. Tivemos a apresentação da quadrilha Mirim, Raízes do Sertão, lá do povoado Lagoa dos Porcos, que foi um espetáculo. As crianças dançando e encantando. Na sequência, tivemos a apresentação da quadrilha dos idosos, né? É do grupo de Centro de Convivência e Fortalecimento, Serviço de Convivência e Fortalecimento de Vínculos da Assistência Social. Em seguida, tivemos a quadrilha junina Chamego Bom. Foram apresentações, muito forró, comidas típicas para todos que lá estavam. E aí eu parabenizo a secretária de Assistência Social, Dara, e toda a gestão do prefeito Jean de Gerino, por toda a organização. E quem esteve presente na quadra e observou a ornamentação foi um show à parte. Parabéns a todos os envolvidos. Eu fiquei encantado com a ornamentação que foi feita para receber tanto aqueles que iam dançar, se apresentarem, e receber também aqueles que foram assistir. Mas, de um modo especial, parabéns a toda a gestão pelo brilhante evento de ontem, a abertura do Forró das Comunidades 2026, e ontem com o Arraiá da Assistência, o Arraiá da Assistência Social aqui do nosso município. Prefeito Jean de Gerino, vice-prefeito Elenaldo Dantas, ladeado das suas respectivas esposas, vereadores, os vereadores da base do prefeito, todos estiveram presentes, mesmo depois de participarem da sessão na Câmara, compareceram e prestigiaram as apresentações das quadrilhas, os secretários, diretores das escolas do município, enfim, a população, os pais, mães de família, os adolescentes, jovens que saíram de suas casas e que foram abrilhantar. E depois, ao som do Caba de Pia, tivemos um belíssimo show. Quem já teve o privilégio de assistir sabe o que eu estou falando. A banda Mesa de Forró dá um show, é um espetáculo. Parabéns a todos os envolvidos. Mas vamos lá, vamos trazer mais informações para você que acompanha o nosso programa. E a informação que eu trago agora é que o debate sobre projetos do Executivo termina em um duro confronto, entre a Moana Valadares e o Lúcio Flávio. Na sessão da Câmara Municipal de Aracaju, foi marcada por um duro confronto, onde a Moana estava engasgada, não tinha dito o que queria, e ontem ela, em seu pronunciamento, Moana fez críticas diretas a Lúcio Flávio. E eu vou trazer para você aqui, as críticas, trecho do que Moana falou ontem. Aqui você fica sabendo.
18: Dito, para ficar e permanecer onde eu sempre estive. O senhor não. O senhor trocou o voto bolsonarista, o voto ideológico, trocou por cargo. Tenha mais honestidade para admitir que foi essa a sua escolha. Seja homem, bata no peito e peite para dizer que o senhor escolheu. Porque cada um sabe onde seu calo aperta. São escolhas políticas. Cada um faz a sua, mas também é eternamente responsável pelas consequências delas. Foi isso que eu disse para o senhor. O senhor é responsável pelas consequências das suas escolhas. Eu só sinto muito, porque o senhor foi uma das grandes decepções da minha vida política.
0: E aí, os debates estão acalorados, Estamos percebendo algumas pessoas, alguns políticos, com alguns tons já de nervosismo. A campanha ainda não começou, mas tem pessoas que estão trocando os miúdos, trocando as palavras, achando que está sendo correto em suas falas e que depois está percebendo que aquelas falas estão te prejudicando. E tem acontecido com frequência aqui no nosso estado. Lúcio Flávio era o presidente do PL municipal lá em Aracaju, mas sempre aliado da então prefeita de Aracaju, Emília Corrêa. E aí ele entregou a presidência do PL E ontem foi encaminhado um projeto à Câmara de Vereadores para ser aprovado, onde a gestão municipal, através da Secretaria de Assistência Social, pudesse fazer novos contratos, convocar novos profissionais para trabalhar. E aí, Moana ontem jogou assim na mesa e disse que a única decisão de Lúcio Flávio ter deixado a presidência do PL foi justamente esse interesse em cargos. E aí tem uns debatezinhos, mas vamos continuar acompanhando todos esses casos que está acontecendo no nosso país e daqui no nosso estado, na nossa política. Nós estamos no ano de 2026 e percebemos que os ânimos já estão exaltados por alguns políticos. Políticos que mantêm algo e que depois querem colocar a culpa nos outros. A exemplo da polêmica que está em Aracaju com relação ao transporte público da Grande Aracaju. A prefeita Emília Corrêa foi voto vencido essa semana sobre o consórcio da Grande Aracaju, perdeu por 3-1, e aí ela está falando sem pensar quando ela critica os outros prefeitos, quando ela faz críticas ao governador, mas ela está esquecendo quem precisa do transporte público. Em uma de suas falas, fala de Emília Corrêa, ela disse que o governador se preocupa com as empresas. E ela se preocupa com o povo. Mas ela quer acabar com um consórcio. E aí você que mora em Aracaju, em São Cristóvão, na Barra dos Coqueiros, em Nossa Senhora do Socorro, se acabar com o consórcio, você vai sair de Nossa Senhora do Socorro até um determinado ponto em Aracaju. E para pegar um coletivo em Aracaju para ir para o seu trabalho, você vai ter que pagar outra passagem. Se o consórcio permanecer, permanece como está. E se acabar o consórcio, ao invés de você sair de casa, pagar uma passagem de Socorro, da Barra ou de São Cristóvão para Aracaju, é uma para ir e uma para voltar, permanecendo o consórcio. Mas se acabar o consórcio, você vai ter que pagar uma da Barra para Aracaju e uma de Aracaju para o bairro que você trabalha. E vice-versa. À tarde, quando você for retornar para sua casa, você vai ter que pegar um coletivo lá no bairro onde você está trabalhando, ir para um determinado ponto, pagar uma condução e depois vai pagar uma outra. E aí eu pergunto, como é que Emília Corrêa está pensando nos munícipes, pensando na população? Emília Corrêa que ia acabar com a bolha, né? Mas as mesmas empresas de Edivaldo permaneceram. Só não retornou ainda a Progresso. Mas ela fez tanta crítica, mas tanta crítica à empresa Torre, que ela trouxe uma, não deu certo, colocou outra, não tem a capacidade de assumir todo o trabalho da coleta de lixo. E aí ela acabou contratando a empresa Torre. As empresas de ônibus permanecem as mesmas. Só tirou a Progresso. Trouxe uma de lá de Minas Gerais e que não tem condição de trabalhar em Aracaju. E aí, como é que vai ser feita uma licitação? A não ser que faça o que está fazendo. A prefeitura comprando os ônibus e entregando às empresas. Aí até eu vou querer ter uma empresa, mas eu não tenho capital para ter uma empresa de coletivo. Aí a gente percebe que tem algumas pessoas que já estão perdendo os nervos e que não estão pensando no que vão dizer. E que se quem está acompanhando e observando as falas já percebe um certo nervosismo de quando as pessoas estão concedendo entrevistas, quando estão chegando em alguns eventos e que algum colega de profissão, algum repórter que está lá no momento, faz uma pergunta e aí você não tem a resposta, aí você diz o momento, agora é outro. Mas se a pergunta lhe agradar, você responde. Essa é a verdade. Está sendo cobrado por Rodrigo Valadares, por Moana Valadares, um investimento para a saúde de Aracaju. E Emília Correia ainda não respondeu para onde foi e onde foi feito esse investimento. Mas a população de Aracaju quer saber.
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0: Já são 7 horas 22 minutos. Eu vou a um bloco de apoio cultural. Não, Mauro. Agora é hora de falar com os nossos ouvintes. Abraçando a minha amiga da Graça, ela disse: bom dia, Mauro. Um ótimo trabalho, amigo. Que Deus abençoe nosso dia. Valeu, minha amiga da Graça. Obrigado pelo carinho da audiência. E abraçar também aqui a nossa amiga Terezinha Souza. Ela disse: leve para a tua vida esse conselho. Muitas vezes as falhas caem, mas as árvores não morrem. Ela suporta firme o inverno, na certeza de que a primavera voltará, trazendo novas folhas, flores e frutos. Por isso, não desanime diante das dificuldades. Deus está presente em cada estação da sua vida. Ainda que as suas folhas caiam, você permanecerá de pé, pois o Senhor sustentará suas raízes. Valeu, minha amiga. Obrigado pelo carinho da audiência, pelas lindas mensagens enviadas ao nosso programa todos os dias. E ela disse: obrigado, Mauro, pelo seu apoio ao nosso evento. Valeu, minha amiga. Parabéns a vocês, né? Vocês que fazem a quadrilha Arrasta-Pé do Serviço de Convivência e Fortalecimento de Vínculos aqui do município de Feira Nova. São pessoas já numa fase mais elevada de idade, né? Vamos dizer assim, os nossos idosos, que não tem problema chamar vocês de idosos. E vocês fizeram uma apresentação linda, né? Que outras apresentações sejam feitas, que vocês continuem tendo esse espaço para se apresentarem. Mas vocês estão de parabéns. Eu, de antemão, parabenizo as 3 quadrilhas que se apresentaram ontem no Arraiá da Assistência. A quadrilha Mirim, né, Raízes do Sertão, lá do povoado Lagoa dos Porcos, que é um encanto, muito bonita. A dos idosos e também a Junina Chamego Bom. Parabéns a todos vocês e a todos os envolvidos. A minha amiga Gilvânia também enviou mensagem, né, a Gil Santana. Ela disse: para hoje, que o dia comece cheio de bênçãos e termine cheio de vitórias. Que seja de Deus, que seja para Deus. E acima de tudo, com Deus. Bom dia. Valeu, minha querida. Mas agora eu vou a Monte Alegre de Sergipe, seu Dedé Paco Paco, bom dia.
19: Bom dia, Mauro Souza. Bom dia a todos os ligados da Sertaneja. Mauro Souza, bom dia para você, um bom dia para a Gilene. Um bom dia para o Ala, Chularinha, Arnaldo do Beiju. ex-vereador Gaguinho de Glória, Galego do Mucamba, Edmilson Redondo, Neguinho de Peroba. Esse Neguinho de Peroba, eu vou aí, filha, para... Eu vou com a corda pra amarrar ele no fundo da carroça e eu puxando na, botado na boa. Pra acabar de ser. Pra dizer que é valente, talvez nem é. Ô, Mário Souza, o que me deixa em confusão é isso. Como é esse negócio desse banco massa? Esse banco massa desse bocário não era um banco particular pra emprestar dinheiro pro povo? Não é? Eu acho que é. E se emprestou? Se eu fui lá, tu me... 10 mil, 20 mil. Eu roubei, eu saltei. Não. É os empréstimos, é a empréstimo que eles emprestam. Como eu aqui, eu estou com dinheiro aqui nos bancos particulares, da Crefisa, do BMG, é nesses outros bancos aí. Quando foi banco particular, eu tomo dinheiro emprestado e estou pagando. E esse desse banco bocário? E esse dinheiro, dando futebol, o cara arranjou tanto dinheiro assim, esse dinheiro do banco, se eles tomaram emprestado, não era para pagar? E o banco ia funcionar se não tivesse cliente para tomar dinheiro emprestado, isso aqui no outro. Como era isso? Isso não entendo. Porque se tomou emprestado, o banco, se ele emprestou, o cliente vai pagar. Ele não quer saber dele ver o dinheiro, ele não quer saber, quer saber que ele pegou e vai tomar emprestado. Aí, todos que pegou e começou com o bocário, tem que provar, tem que saber do dia que vem. Como é essa história que eu não entendo? É um negócio meio convocado aí. Falo com o Gileno aí, para ver se ele divulga aí. Arnaldo Beiju, me divulga aí esse caso, como é. Porque eu sei que é Arnaldo Beiju, de Gurceia, toma dinheiro também. E toma no banco, tá pagando, ele não tá roubando. É essas coisas que eu quero dizer, Mário Souza. E agora, todo tá invocado nesse banco. E quando acabar, não resolve nada, é pra empresa, é pra não sei o que, roubou, não. Ele lá que se vira. Se eu tomei o meu, se eu peguei do dinheiro, se o Bumbota pegou do dinheiro, foi pra cunhada, não foi pra ele. Ele tem nada a ver com isso. Se a cunhada tá pagando. E aí, agora me explica aí que eu ainda estou doido sem saber o que é que faço. Não, o Mano Gileno aí resolver fazer a matemática. Obrigado.
0: Valeu, seu Dedé. O senhor está entendendo tudo, seu Dedé. O senhor é um homem inteligente. É que dinheiro de previdência que estava no Banco Master e que está sendo emprestado. Estados, prefeituras colocaram o dinheiro previdenciário dos aposentados no Banco Master. E todos os envolvimentos que estão sendo feitos têm que ser investigados. Quem pegou dinheiro emprestado tem que pagar. Mas tem pessoas que não pegaram emprestado. Tem pessoas, por exemplo, políticos, usava a palavra emprestado, mas que tinham projetos que Daniel Vorcaro enviava para ser aprovado, para ser votado, para facilitar algo para ele. E aí os políticos recebiam dinheiro ilícito. Certo, meu amigo? Mas Gileno não vai resolver, não. Gileno, ultimamente, eu tenho passado na frente da casa dele, nem ele lá na frente, mais sentado, eu estou vendo. Ele está se escondendo também. Está andando escondido. Eu já passei umas 3 vezes lá. Ontem mesmo passei duas vezes lá e Gileno estava escondido. E ele agora arrumou umas plantas, botou na frente da casa. Mas eu parei e olhei. A cadeira dele estava lá, mas ele não estava sentado. Ele anda se escondendo, viu? O que está acontecendo com ele, eu não sei. Meu amigo Wallace, direto do Guajará, mais uma vez, bom dia.
1: Ô, Mauro, sim. Qual é a moral que essa vereadora tem? Ela não conhece nem os bairros da Aracaju, para estar falando de moralidade aí. Se o cara... pulou fora é porque ele viu coisas erradas aí no meio. E cadê Ricardo Max, que até agora não arranjou um vice? Por que será? Aí essa pergunta vai ficar aí no ar aí pra quem quiser responder, algum ouvinte que tiver interesse em responder. Vai ficar no ar e vamos que o bambu tá gemendo e as polêmicas estão no ar.
0: Então, meu amigo Wallace, é o seguinte, falando em vice, em pré-candidato a vice-prefeito, nem Ricardo Marques, nem Valmir de Francisquinho têm ainda declarado. Nenhum dos dois declararam ainda os seus pré-candidatos a vice. Ricardo Marques é pré-candidato ao governo. Tem os dois pré-candidatos a senadores lançado, mas o vice não tem. É o mesmo caso de Valmir de Francisquinho. Ele é pré-candidato a governador, tem os dois pré-candidatos ao Senado na chapa, mas não tem o pré-candidato a vice. Todo mundo esperou que ele tivesse feito a nomeação, né, de Priscila, a filha de Belivaldo, como pré-candidata a vice. Mas até então, eu não tenho essa informação. E a última informação era que ele não tinha ainda lançado o nome. Belivaldo e a filha foram para o agrupamento de Valmir e Francisquinho, acreditando nessa possibilidade, porque ele diz que saiu do grupo porque Fábio não colocou a filha dele como pré-candidata a vice na situação. E quando ela foi para lá, ela não teve também o seu nome lançado como pré-candidata a vice na chapa de Valmir e Francisquinho. Aonde Valmir está, ela está. Mas em momento nenhum ele leva o nome dela a nada. Eu não ouvi ainda. Se alguém ouviu, né, e que se já teve esse lançamento dessa pré-candidatura, aí podem também enviar e corrigir, e eu agradeço, né, e peço desculpa, mas até o momento eu não tenho essa informação, tá bom? Mas vamos lá, o nosso amigo Hélio, lá no Conjunto Manuel Vieira, na casa da Casa da Carne Nossa Senhora das Graças, envia uma mensagem que diz que Deus encha nosso dia de alegria, nossa casa de bênção e nossa vida de saúde e paz. Amém. Bom dia para você também. 7:33. Eu vou a um bloco de apoio cultural e retorno com muito mais informação aqui dentro do nosso programa Voz da Cidadania. E trazendo a informação do momento em que foi entregue em Aracaju a aeronave, o helicóptero do SAMU, aqui no nosso programa.
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0: Olha só, são 7 horas 42 minutos. Aqui estou de volta para darmos continuidade ao nosso programa Voz da Cidadania, aqui na FM Sertaneja Conquista da Região. E no dia de ontem, mais um marco fica registrado aqui no nosso estado. É investimento na saúde, investimento na segurança. E ontem, o estado de Sergipe, a Secretaria de Saúde recebeu uma unidade móvel, um helicóptero para o SAMU, para dar mais agilidade àqueles que necessitarem. O estado de Sergipe, que já tinha o GTA, que é da Polícia Militar, ontem recebeu aí mais um helicóptero equipado que vai servir aí o SAMU do nosso estado.
1: Para a SES é uma aquisição de um equipamento, é qualificação da assistência, é melhora do tempo-resposta, é ampliação de acesso. O novo helicóptero ele vem com a configuração já toda aeromédica, o que melhora o acionamento, vai ser mais rápido. Dá possibilidade de atuação durante o voo.
2: Agora, com a chegada do Falcon 02, uma aeronave maior, com a capacidade maior, dará para o serviço específico do aeromédico melhor ambiente de trabalho para a equipe médica. Isso significa um ganho relevante para a população.
3: Isso é mais dignidade, é mais trabalho, é mais respeito com a população sergipana e, obviamente, é uma valorização que a gente está dando ao nosso SAMU e que merece, que faz um grande trabalho. Viva a saúde pública de Sergipe, viva o SAMU.
0: E é visível, né? O avanço que tem sido a saúde, a educação, a segurança pública, as rodovias no estado de Sergipe. Mas tem aqueles que dizem: ah, mas o hospital está lotado. O hospital só fica lotado porque as pessoas estão adoecendo. É impossível não ter doente. E nós temos um hospital de grande porte aqui no estado de Sergipe, que é o João Alves Filho, que além de receber pessoas de 75 cidades do estado, ainda recebe de cidades de Alagoas, da Bahia e de Pernambuco, que vem para Sergipe. E que o hospital não pode dizer: eu não aceito porque não é de Sergipe. E aí, esse é um dos motivos que acarreta e que superlota o Hospital João Alves Filho em Itabaiana, em Aracaju. Nós temos um hospital, o Dr. Pedro Garcia Moreno Filho, em Itabaiana, que no último sábado recebeu um grande investimento também, que tem passado por reformas. Temos o Hospital Regional aqui de Glória, que recentemente recebeu 10 leitos de UTI. Temos Hospital em Estância, Amparo de Maria. Temos Hospital em Propriá. E que todos eles receberam nesses 3 anos da gestão do governador Fábio Mitidieri melhorias, excelentes profissionais. E o importante é que, além de reforma na estrutura, ampliação, tem recebido equipamentos para que, quando o paciente chegue até essas unidades, já possam ali realizar os seus exames. Recentemente eu fui ao Hospital Regional de Glória, está passando por reforma, e a quantidade de pessoas que é atendida dentro daquela unidade, os exames que nunca foram feitos.

0: e que agora estão sendo realizados dentro do Hospital Regional de Glória é avanço na saúde do nosso estado. Não se pode negar que está acontecendo. Mas vamos lá, eu tenho alguns áudios aqui para reproduzir, né? Vou reproduzir aqui no nosso programa. Meu amigo Robério Simões, bom dia. Ele que fala do José Dantas Filho.
1: Bom dia, Mauro Souza. Paulo Souza, eu queria que você desse uma informação ao posto médico de Feira Nova e à clínica, né? Que, digamos assim, olha, do servente a doutor, é tudo excelente, a atenção do pessoal, tudo bem, graças a Deus. Agora, que já tem 3 meses ou é mais, por aí assim, se aqui o dentista, se aqui há 6 meses, já vão extrair dente, ou se alguma máquina quebrada, ou o prefeito não vai comprar a máquina, ou que é a direção, ou faltou o material, não estou fabricando mais, porque aqui, eu não sei, acho que se aqui há uns 6 meses já está arrancando dente, que o pessoal ia reclamar por pega, eu vejo mesmo a roupa glória, aí o cara arranca 2 dentes ou 3, é R$600, aí pesa muito, sabe? E só isso mesmo, um abraço para você, para Valmir Andrade, Valdo Leno de Pepeu, Valdo Cota, Betinho, meu irmão, e também a José Ivaldo de Moura. Tchau, um bom dia.
0: Meu amigo Robério, eu não entendi completamente. O senhor fez um elogio e o senhor falou que tem 3 meses que não está extraindo dente. É isso? Depende do caso, porque quando não é extraído aqui na unidade UBS, a Maria Rosa Leite Santo, é encaminhado ao céu, lá em Nossa Senhora da Glória, para que seja extraído por lá. Agora, aqui, não, a equipe, os dentistas, eles estão trabalhando, fazendo os outros procedimentos e não estão extraindo, é isso? Me encaminha aí um outro áudio, por favor, para que eu possa ficar a par de tudo. Neguinho Corintiano, bom dia.
2: Bom dia, meu caro Mauro Souza, mas bom dia mesmo. Bom dia para meu amigo Vasconcelos, grande poeta. Bom dia para Damariano Bispo, amigo Tavares, seu Arnaldo do Berru, seu José Ivaldo de Moura, né? Bom dia. O Alisson, lá de Socorro, bom dia. Né? Bom dia para a Gileno Dante, que saiu sentado numa cadeira. E seu Dedé Paco Paco? Ele pegou o dinheiro, seu Dedé Paco Paco. Mas não pega, mas não paga, que ele não tem com o que. Onde ele achou? Ele é pobre. Onde ele achou? Pega, tem que pagar, né? É, seu Dedé Paco Paco. Rapaz, eu vou passar um pouco de óleo queimado, seu Dedé Paco Paco, na cara dos bolsonaristas todinho. Tá. Quando passar, eu digo um negócio a você, seu Dedé.
3: Eu parei e olhei a cadeira.
2: Foi verdade, Mauro, verdade. Ele agora ninguém vê ele mais, não. Ninguém vê ele mais, não. Ele agora vai escondido. Certo? Parece que ele não está saindo fora mais, não. Ele está se escondendo.
0: Valeu, Neguinho. Obrigado pela sua audiência, pela sua participação aqui no nosso programa. Nosso amigo Carlinhos, na Joselino de Souza, ele disse: bom dia, abençoado seja o nosso dia. Que seja de Deus, para Deus e, acima de tudo, com Deus. Valeu, Carlinhos. Obrigado. Um abraço aí à Dona Preta, toda a sua família, minha comadre Itamara, meu afilhado Lucas. Arnaldo do Beiju, mais uma vez, bom dia.
4: Ô Mauro, meu jovem, voltei para dar um pitaco na questão aí da Emília, né? Você veja como é sofrido o político que quer fazer a coisa correta no nosso país. Quando a pessoa entra na política e quer fazer a coisa correta, aí vem, né, um monte de gente que já está viciado, né, em sugar o sangue e o suor da população e não deixa o político trabalhar, fazer a coisa corretamente, como se é devido. Porque a Emília é uma defensora e ela entende do sistema jurídico. Né? Ela está fazendo uma coisa que ela está sabendo o que está fazendo. Se ela fizer da forma que eles estão querendo, vai prejudicar ela mais tarde. Eles vão usar contra ela. Se ela fazer da forma que eles querem. Essa é a grande realidade. Mas, infelizmente, sabe? O sistemão não deixa. E a gente sabe o que é o sistemão dentro do estado de Sergipe, né? Que ocupa todos os espaços públicos. Sistemão fechado, que não deixa ninguém entrar, né? Então é assim que se sucede a política no estado de Sergipe, né? Político que quer trabalhar corretamente, ele acaba sendo sacrificado, né, pelos políticos, que não deixa o político trabalhar corretamente para ajudar o seu povo, da sua cidade ou do seu estado ou do seu país. O sistemão, ele toma conta de tudo, né? E assim se sucede, né? Em relação aí a esse Lúcio e essa Moana, né? Eu acho que eles deviam de procurar fazer projetos que melhorassem a vida do cidadão, né? E acabasse com essa lavagem de roupa. Porque isso não é interessante para o eleitor que o elegeu os dois. Isso aí, para mim, sabe, meu amigo Mauro, é uma pouca vergonha de qualquer político que leva o tempo inteiro só em bater boca, em discutir situações que a gente sabe que são em benefício próprio. Não é verdade? Essa é a grande realidade, viu? Meu amigo Mauro Souza, aquele abraço.
0: Arnaldo, acabar com o consórcio vai prejudicar quem usa o transporte coletivo. É isso que Emília Corrêa está querendo fazer. Ela quer acabar com o consórcio. Ela é defensora, mas ela não está defendendo a sociedade. O sistemão permanece. Não acabou, não. Só fazia parte do sistemão a Progresso, porque as outras empresas permaneceram, inclusive a Torre, que quando ela assumiu a prefeitura, tirou. Ela trouxe uma empresa que passou 4 meses, depois fez uma outra licitação para uma outra empresa que não tinha condição de ofertar os serviços que a prefeitura necessitava. Ela aí trouxe a Torre de volta novamente. Qual foi o sistemão? Qual foi a bolha que foi estourada? Do mesmo jeito que Emília Corrêa é prefeita de Aracaju no seu primeiro mandato, o da Barra também é no seu primeiro mandato. Agora, se acabar com o consórcio, vai prejudicar a população. O consórcio tem que permanecer para que quando um morador saia de Nossa Senhora do Socorro, do Marcos Freire 2, vá até o terminal do mercado, pegue uma condição, vá até o terminal do Dia e vá até o terminal da Atalaia, pagando um valor único. Mas se acabar o consórcio, esse morador do Marcos Freire 2, em Nossa Senhora do Socorro, indo para Aracaju, chegando em Aracaju, ele vai ter que pagar uma outra condição para chegar até o terminal da Atalaia. Não é assim que ajuda a população. Não é sistemão. É você querer fazer o que não pode. É você não querer entender a situação e manter o seu ego. É só isso. Se eu continuar aqui, que ele enviou um outro áudio e eu vou reproduzir.
4: Seu Dedé, o Arnaldo do Beiju trabalha com recursos próprios. Graças a Deus, faço o que posso, né? Posso até comprar um carro financiado, comprar um móvel à prestação, mas empréstimo é muito pouco. Se precisar, tomo sim. Pelo Banco do Nordeste, que o juro é bem pequenininho, né? Porque eu tenho um ADAP, né? Rural. E aí eu consigo um empréstimo mais em conta para cultivar as plantas. Em relação a isso aí, esse Banco Master, ele veio para encobrir o escândalo do INSS, né? Que até hoje não foi revelado. Os ladrões que assaltaram o INSS acabaram com os Correios, né? E outras coisas mais aí que está em falta do governo federal. Agora eu queria que meu amigo Mauro apresentasse, né? O que é que o governo federal está entregando de obras para o Brasil. Os grandes feitos nesses 3 anos e meio do Luiz Inácio Lula da Silva. Quais são as entregas para a população, né? Porque só levou os 4 anos em escândalo, roubalheira e acusação de outros políticos e adversários dele. Essa é a grande realidade. É o grande feito desse presidente, né? E corromper a população com auxílio, com gás, né? Com pé de meia, para poder tentar voltar ao poder novamente. Essa é a grande realidade. Ô Mauro, o vice de Valmir está em análise ainda, viu? Está em análise no sistema.
0: Foi justamente o que eu disse. Valmir de Francisquinho é pré-candidato ao governo, mas não tem pré-candidato a vice. Nem Valmir tem ainda, nem Ricardo Marques tem. Não se decidiram. Não decidiram ainda quem são o pré-candidato a vice. Não disse nada a mais do que isso. E com relação à fala de seu Arnaldo, se referindo ao presidente da República, obras têm sido feitas, investimento tem sido feito, e com relação ao Bolsa Família, é um direito do povo brasileiro, que vai permanecer. Se Lula perder a eleição em 4 de outubro, Flávio Bolsonaro sendo eleito, o Bolsa Família vai permanecer, porque ele já disse, antes ele era contra, mas ele fez uma formatação no cérebro dele e disse que é um direito do cidadão brasileiro receber o Bolsa Família. E que agora, na gestão do presidente Lula, quem recebe Bolsa Família, conseguindo um emprego de carteira assinada, que vários conseguem, continua recebendo por um tempo integral, depois é diminuído. Se a pessoa permanecer com 2 anos, é cortado. Ele disse, Flávio Bolsonaro disse, que esse período ele vai aumentar. Então, não é o que Lula quer, é o que a sociedade necessita. É que todos os políticos criticam e depois permanecem. O Bolsa Família vem desde lá, de Fernando Henrique Cardoso. Lá no passado já tinha uma ajuda para gás, já tinha uma ajuda em dinheiro. Quando você pagava uma conta de água, você tinha um desconto de algo. Não foi Lula que inventou, que criou. E se tem pessoas que não querem trabalhar porque recebem o Bolsa Família, irão continuar por mais 4 anos. Porque se Lula for reeleito, o Bolsa Família permanece. E se Flávio Bolsonaro for eleito, o Bolsa Família também permanece. Obrigado a todos que participaram, que interagiram aqui no nosso programa. Obrigado pelo carinho da audiência. Bom dia, meu amigo. Que Deus abençoe nosso dia de luz e paz. Que Deus ilumine os seus caminhos sempre. Valeu. Obrigado pelo carinho da audiência. Robério Simões, ele enviou o áudio aqui. Vamos ouvir.
5: Senhora da Glória, para que seja extraído o popular.
1: Ah, pois, Mauro Souza, é isso mesmo. Não está extraindo, não. É, aqui não está, não. Já tem que saber quando é que vai, né, fazer esse trabalho. Mas está tudo excelente aí.
0: Ok, meu amigo, vou procurar saber o que é que está acontecendo, se não está tendo extração aqui na UBS, na Clínica de Saúde em Feira Nova, mas é como eu falei, casos que precisam ser feitos, quando não é possível aqui em Feira Nova, é encaminhado ao céu, lá em Nossa Senhora da Glória. Sob a direção de Valmir Andrade, produção e apresentação de Mauro Souza, eu finalizo o Voz da Cidadania de hoje, desejando a todos um bom dia, paz e bem. Eu retorno às 15 com o Expresso Sertanejo, se assim o nosso bom Deus nos permitir. Porque Deus capacita os escolhidos. A todos, bom dia.
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2: 8:10.
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Bom dia a todos os ouvintes. Estamos começando o programa Falando com Deus, a paz do Senhor para todos. Orar é admitir abertamente que sem Cristo nada podemos fazer. Mensagem do dia, o epígrafe chama-se Sorria.

Sorria. Procure o que há de bom em tudo e em todos. Não faça dos defeitos uma distância e sim uma aproximação. Aceite a vida, as pessoas, faça delas a sua razão de viver. Entenda as pessoas que pensam diferente de você, não as reprove. Ei, olhe a sua volta, quantos amigos. Você já tornou alguém feliz hoje? Ou fez alguém sofrer com seu egoísmo? Ei, não corra, para que tanta pressa? Corra apenas para dentro de si. Sonhe, mas não prejudique ninguém e não transforme seu sonho em fuga. Acredite. Espere, sempre haverá uma saída, sempre brilhará uma estrela. Chore, lute, faça aquilo de que gosta, sinta o que há dentro de você. Ei, ouça, escute o que as outras pessoas têm a dizer, importante. Suba, faça dos obstáculos degraus para aquilo que você acha supremo, mas não esqueça daqueles que não conseguem subir a escada da vida. Ei, descubra aquilo que há de bom dentro de você. Procure, acima de tudo, ser gente, eu também vou tentar. Ei, você, não vai embora, eu preciso dizer-lhes que somos importantes simplesmente porque existimos. Que bela mensagem do dia. São exatamente 8 horas e 14 minutos hoje, quinta-feira, dia 18 de junho de 2026. Um bom dia a todos que estão sintonizados na nossa FM Sertaneja 104,9. Um bom dia a todos que estão nos ouvindo. Você que não baixou ainda o nosso aplicativo, baixe, isso mesmo. Você que tem Android, normalmente você vai lá na Play Store e coloca FM Sertaneja 104,9, Feira Nova Sergipe, nos ouve em qualquer lugar do mundo. E você que tem iOS, vai lá na radios.net e coloca FM Sertaneja 104,9, Feira Nova Sergipe, também nos ouve em qualquer lugar do mundo. São exatamente 8 horas e 15 minutos. Nós iremos ouvir músicas lindíssimas exclusivamente para vocês.

São exatamente, vamos lá para a hora, são exatamente 8 horas e 28 minutos, 8 horas e 28. Ouvimos essas duas canções maravilhosas, né? Gabriela Rocha cantando Me Atraiu e Aline Barros cantando Porque Ele Vive. Música lindíssima, hino da harpa cristã. Coisa linda, na voz belíssima de Aline. E nesse momento eu te convido, eu quero que você fale com o Papai do Céu, comigo agora. Vamos juntos agradecer a Papai por tudo que ele tem feito, né? Grandes coisas fez o Senhor por nós e por isso estamos alegres. Então vamos falar com ele nesse momento. Bom dia, Espírito Santo, te amamos e ansiamos por tua comunhão. Pai querido, Pai Santo, nesse dia chamado hoje, te adoramos e te exaltamos na beleza da tua santidade. A ti, Senhor Jesus, toda adoração e toda exaltação. Senhor Jesus, nesse momento, apresento, Senhor, cada vida, Senhor, cada vida, Pai, que está orando comigo agora, que sente a necessidade de estar mais perto de ti, porque precisamos e sentimos sempre essa necessidade, porque é uma questão de sobrevivência espiritual, de mantermos um relacionamento contigo, termos intimidade. Senhor Jesus, obrigada, Pai, por não desistir de nós, por não desistir de mim. Obrigada, Senhor, pelo teu amor indescritível. Eu te agradeço, Pai, por todos os benefícios. E mais uma vez, Senhor, coloca cada um na concha das tuas mãos, Senhor, é fazendo aquilo que lhe apraz em cada vida, nesta manhã, é o que eu te peço no teu nome grande, em nome de Jesus. Amém. São exatamente 8 horas e 30. Nós iremos ao nosso apoio cultural e claro que vocês já podem ligar e participar da nossa programação. Liguem, participem. Isso mesmo, ligando para o 998075408 e também o 98193981, que é o meu número. Você também pode ligar e participar. Vamos lá para o nosso apoio cultural.

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Talvez você entrou aqui preocupado com alguém que deixou em casa. 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Mas o Senhor está dizendo para você aqui e aí: eu sei os pensamentos que eu tenho a respeito de vós. 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Que ela mande o que lhe maraia?

0: Jackson.
1: Muito obrigada, Jesus, pelo teu amor.

Pois é, é tanta pressão que o coração não vê como resolver essa situação. 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
1: São exatamente, vamos lá para a hora, são exatamente 9:06, 9:06. Ouvimos Larissa Pires, música lindíssima, a tua palavra. Essa canção lindíssima, quem pediu foi o diácono Toninho, não é isso? Isso, ele pediu essa canção e ele oferece essa canção para todos os ouvintes, para toda a sua família. Muito obrigada pelo carinho da audiência. Também tem um áudio aqui que eu já ouvi, esqueci o nome, vou ouvir de novo e vou oferecer a música. E você que não ligou ainda, ligue e participe, ligando para o 998075408 e também o 981193981. Ligue e participe da nossa programação. São exatamente 9:07. Nós iremos ouvir a nova música. Vamos ouvir a nova música de Sara. É uma música de Sara com Leandro Borges. Sara Farias e Leandro Borges. Música bonita. Eu já ouvi ontem a canção. E vamos ouvir agora. Música recente, recém-lançada, e vamos ouvir essa canção. Vamos lá, aumenta aí o volume do seu rádio, porque é Sara Farias e Leandro Borges.

São exatamente 9 horas e 13 minutos, 9 horas e 13. Ouvimos essa canção linda, música nova de Sara, né? Eu disse que era linda. Essa canção é uma composição, deixa eu ver de quem é essa composição, de André Freire. Música muito forte, muito linda, que diz o seguinte: tá vendo esse vaso quebrado? Para ele ainda tem jeito. Não pense que é descartável. Eu conheço um excelente oleiro que pega os cacos do chão, olha, e com o poder de suas mãos faz um vaso novo. É assim, eu e você nas mãos do oleiro, nas mãos do Senhor. Você sabe que eu estou falando com você, então vou direto ao ponto. Deus quer te usar de novo, quer te ver no altar de novo, aleluias. Eu não sei qual o motivo que te fez parar, mas eu vim aqui para te falar, Deus quer te usar de novo. Então essa palavra é para você. Deus quer te usar de novo. Quer te ver no altar de novo. Não importa o quanto você foi quebrado, essa música é sobre um oleiro que quer restaurar o vaso. Você sabe que eu estou falando com você. Então vou direto ao ponto. Deus quer te usar de novo. Quer te ver no altar de novo. Eu não sei qual o motivo que te fez parar, mas eu vim aqui só para te falar, Deus quer te usar de novo. Então, que canção linda. Deus quer te usar de novo. Deus quer te ver no altar de novo. Deus quer te ver pregando a sua palavra de novo. Deus quer te ver na casa dele de novo. É. Então Deus te quer de novo, fazendo a obra dele, obedecendo a ele, porque você tem um chamado. Você tem um chamado e você é escolhido. Então você não tem escapatória. Somos um escolhido e temos um chamado na obra do Senhor. Então Deus quer te ver no altar de novo, fazendo a obra dele, ganhando almas para o seu reino. É exatamente isso que Deus ele quer de você. São exatamente, vamos lá para a hora, são exatamente 9 horas e 16. Tem algumas canções aqui. Olha, quem ligou para mim foi minha querida Josileide, a irmã Josileide. Ela pediu música de Gerli Carvalhais, Sobrevivi. Já eu passo essa canção, ela oferece para sua mãe Ama, para sua irmã Joelma, para sua sobrinha Tamires. Obrigada sempre pelo carinho da audiência. E também a irmã Ivonete, lá do povoado São Domingo, aqui em Feira Nova. Ela pediu a música de Alice Maciel, vou ver se vai dar tempo de passar essas canções. Também a irmã Arnaldete também pediu Conquista. Música linda, ela dedica a toda a sua família também. Muito obrigada pelo carinho da audiência de todos vocês.

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São exatamente, vamos lá para a hora. São exatamente 9 horas e 50 minutos. Ouvimos essa música linda, né? A música de Valesca. Música forte. Na verdade, essa canção ela é a história da vida dela. A história de cura da mãe dela, essa canção. Quando ela persistiu pela cura da mãe por muito tempo e o Senhor curou a mãe dela, e ela conta essa história, não é? Através dessa canção tão forte. Então, não me deixe esquecer, Senhor, de tudo que eu já vivi. Se não fosse a sua mão, eu não estaria aqui. Quero trazer à memória tudo que o Senhor já fez. E a minha fé se renova de que eu viverei milagres mais uma vez. É exatamente isso que a gente tem que colocar na nossa memória. Trazer à nossa memória, como Jeremias diz lá em Lamentações. Eu preciso trazer à memória tudo aquilo que o Senhor já fez. E grandes coisas fez o Senhor por nós. E continuará fazendo. Sabe por quê? Porque o Deus que fez lá com Jeremias faz comigo hoje, porque é o mesmo Deus. E o nosso Deus, ele não muda, ele não tem alterações de altos e baixos, ele é constante sempre. Ele é contínuo sempre, ele não tem alterações, ele é o mesmo Deus. Então, o Senhor, ele é maravilhoso, e é necessário que venhamos trazer à memória tudo que o Senhor já fez. E ele continuará abrindo portas, ele continuará curando, ele continuará salvando, continuará transformando, ele continuará fazendo coisas grandiosas em nossas vidas, certo? Então a ele toda adoração e toda exaltação. Continue adorando, exaltando, bendizendo o santo nome do Senhor. Olha, nós iremos ouvir a última música de hoje. Essa música é uma pregação, tá? Então eu convido você a aumentar o volume do seu rádio. Eu quero que você coloque um pouquinho mais alto. E você vai se sentir abraçado, abraçada por esta canção. Então aumenta aí, por gentileza.

São exatamente 10 horas e 2 minutos. Já estou finalizando o programa de hoje, agradecendo a todos vocês pelo carinho da audiência. Um excelente final de semana para todos vocês. E semana que vem estou de volta, se Papai do Céu assim o permitir. Porque parar nunca, recuar jamais, alcançar sempre. Fui!

0: 10:03.
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0: Muito obrigado.
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0: cara de canção, hein?
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1: Meio-dia e 45 minutos.

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5: 13 horas e 22 minutos.

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2: 13 horas e 49 minutos.

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7: 14 horas e 20 minutos.

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2: 14 horas e 52 minutos.

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2: 15 horas e 19 minutos.
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0: Cheguei, aqui estou, muito boa tarde, sejam todos bem-vindos. De agora até às 18 horas, o melhor da música sertaneja passa por aqui. Participe, interaja, peça sua música, vai ligando 99807-5408, 999-82-9314. Até às 18 horas tem Mauro Souza e o Expresso Sertanejo, aqui na FM Sertaneja, conquista da região. Vamos juntos viajar na nave musical do nosso programa Expresso Sertanejo, saudando, abraçando a você que está aqui na cidade de Feira Nova, nas praças, nas ruas, nas avenidas, nos conjuntos, nos residenciais, a vocês dos povoados, fazendas, vilarejo, assentamentos, obrigado pelo carinho da sua sintonia, obrigado pelo carinho da sua conexão. 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Eu toco Zé Felipe com Ana Castela, aqui dentro do nosso programa Expresso Sertanejo, a canção Roça em Mim. Vamos de música por aqui.
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1: Até às 18 horas eu estou por aqui atendendo ao seu pedido musical no nosso programa. Participe, interaja, vamos juntos até às 18 horas. Eu daqui, você de lá, aonde quer que você esteja ouvindo a nossa programação. Obrigado pelo carinho da sua sintonia aqui dentro do nosso programa Expresso Sertanejo. Participe, interaja. Saudando, abraçando meu amigo Lauro lá em Aracaju, Terezinha em Juara, no Mato Grosso, João no Parque dos Soróis, Wallace no Guajará, Celina em Nossa Senhora da Glória, abraçando a minha amiga Val lá no BH, Simone lá na Malhada dos Negros em São Miguel do Aleixo, Gilmar Vieira em Barra do Ipanema, Alagoas, Cordélia Gouveia lá em Porto da Folha. Abraço toda essa turma boa da garagem e ouvindo nosso programa. Obrigado pelo carinho da audiência. Abraço Dona Esté, lá no povoado Quixaba, em Gararu, também já ouvindo nosso programa. Obrigado pelo carinho da audiência. Vamos juntos por aqui até às 18 horas, atendendo ao seu pedido musical dentro do nosso programa Expresso Sertanejo. Eu também saudo e abraço Neide de Zenito, lá em São Mateus, também ouvindo nosso programa. Obrigado pelo carinho da audiência. 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Vamos que vamos começar a atender os nossos ouvintes aqui dentro do nosso programa. Eu vou atender nosso amigo Lauro lá em Aracaju, vou atender João no Parque dos Soróis e vou atender também Terezinha lá em Juara, no Mato Grosso. Já passaram por aqui, já pediram moda e Mauro Souza atende nas ondas sonoras de FM Sertaneja, a conquista da região. Abraçando a minha amiga Nice Frazão, lá no Belo Jardim, Pernambuco, ouvindo e participando também aqui no nosso programa. Meu amigo Lauro, boa tarde.
2: Boa tarde, Mauro Souza. Mauro Souza, hoje eu quero ouvir com Roberto Carlos A Guerra dos Meninos, para oferecer a Valdicota, seu José Alves lá no João da Mota e todos os ouvintes do Espécie Sertanejo.
1: Ótimo. Valeu, meu amigo. Obrigado pelo carinho da audiência. Agora vamos falar com Dona Terezinha, direto de Juara, lá no Mato Grosso. Boa tarde.
3: Ótimo, amigo Mauro. Boa tarde. Mauro, eu peço a música com Nando Moreno, Solidão. Ofereço para você, para todos os ouvintes, para toda a sua família. a todos os amigos e amigas, Fanice, Val, Gilberto, para Dalvina, para toda a minha galera que enche o ar em Mato Grosso. Uma boa tarde, fica com Deus.
1: Valeu, minha querida, obrigado pelo carinho da audiência. Vamos lá, vamos de música. Eu toco, Roberto Carlos canta, Guerra dos Meninos, Nando Moreno, Solidão, Leandro e Leonardo, Doidói, de amor no nosso programa.
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1: De volta aqui estou para darmos continuidade ao nosso programa Expresso Sertanejo. Eu toquei aí a canção do Nando Moreno, Solidão, atendendo Dona Terezinha lá em Juara, no Mato Grosso. Ela pediu e curtiu aqui dentro do nosso programa. Também atendi aí o nosso amigo João, lá no Parque dos Faróis, em Nossa Senhora do Socorro. Ele disse: boa tarde, meu amigo Mauro Souza, tudo bem? Meu amigo, hoje eu gostaria de ouvir no Expresso Sertanejo Leandro e Leonardo, Doidói de Amor. Vai para o amigo e família e todos os ouvintes que ouvem o Expresso Sertanejo. Valeu, meu amigo. Obrigado pelo carinho da audiência. Lauro, lá em Aracaju, pediu e curtiu aqui dentro do nosso programa a canção com o rei Roberto Carlos, Guerra dos Meninos. 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

0: 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Abraçando a minha amiga Naná, Maria, Dinha, Peta e Elisa, Gilmar Vieira em Barra do Ipanema, Alagoas. Meu amigo Walter, lá em Ubatuba, São Paulo, também ouvindo o nosso programa. Meu amigo Ciro, lá na Chácara Divino Pai Eterno. Val, lá no BH. A Simone, lá na Malhada dos Negros, em São Miguel do Aliço. Um abraço à dona auxiliadora Cauane Vitória. Cauane, Cailane Vitória e Gabriel. Um abraço a Maria José e toda a sua família. Mas vamos de música aqui dentro do nosso programa Expresso Sertanejo. Eu vou atender Neide de Zenito, que está parabenizando nosso amigo irmão Adelmo JR, lá no povoado São Mateus, e vai falar conosco a partir de agora. Minha amiga Neide de Zenito, boa tarde.
1: Olá, meu amigo Mauro Souza, boa tarde, uma boa tarde para todos os ouvintes. Mauro, hoje os meus parabéns vai para Adelmo JR. Eu desejo muitos e muitos anos de vida, muita saúde, muita paz. Que Deus abençoe ele grandemente. Você toca aí a música, parabéns para você. Vai especialmente para ele e para todos os aniversariantes de hoje. Um abraço, fique com Deus.
0: Valeu, minha querida, obrigado pelo carinho da audiência. Saúde e paz, muitos anos de vida para Adelmo JR, lá no povoado São Mateus, em Gararu.
2: Você.
0: Quem também está acompanhando o nosso programa é a nossa amiga Celina, lá em Glória. Ela disse, boa tarde, amigo. Tudo bem com você? Tudo em paz, graças a Deus, viu? Hoje peço que passe essa música que eu estou enviando. Vai para Rosivaldo, para você e família, para Gilberto Amado, para Jane Cleide, para todos que estão ligados. Muito obrigado, que Deus abençoe sempre. Fica com ele, tá? Tá bom, minha amiga, fica com Deus, você também. Que Deus abençoe todos nós. Eu vou atender aqui a canção que ela pediu, é Rosa Martins, Já Teve Noite Escura. E atendo também a nossa amiga Nice Frazão, lá no Belo Jardim, né, que já pediu moda também aqui no nosso programa. E o nosso amigo Wallace, direto do Guajará. Boa tarde.
3: Boa tarde, Mauro Souza, aqui é o Wallace, diretamente de Guajará, Nossa Senhora do Socorro. Já estou conectado no Expresso Sertanejo. Gostaria que você colocasse aí a música de Mastruz com Leite, A Saga de um Vaqueiro, para todos os ouvintes e em geral, sem exceção. Mandando um abraço aí para o seu Arnaldo Beiju, povoado Mangabeiro, seu Gilene Feira Nova, o seu Alvier de Nossa Senhora da Glória, seu Dedé Paco Paco em Monte Alegre, Lenilton de Tom Vaqueiro em Aracaju, Leninha Trovão, Lady Gente conhecida como Nenê do Trevo, seu José Ivaldo Moura, Neguinho de Peró, Giovanni da Souza, Romildo Aposentado, Vasconcelos, Cassinho, Roberto de Adeus, Aldo em Feira Nova, Ailton da Lagoa Redonda em Itabi, seu Gilberto Povoado Trevo em Nossa Senhora da Glória, seu José Alves do João da Mota em Graco Cardoso, Edmilson Farias em Poço Redondo, Gladys Cleves, seu Rony Júnior da Série Contábil em Aracaju, Nenê de Lanita no Povoado Mata Grande em Itabi, Acácio, funcionário da Progresso em Aracaju, Adelmo JR em São Mateus, Gararu, Nice em Feira Nova, seu José Bencedo no Marcos 33 em Nossa Senhora do Socorro, Amélia e Valde Cota em Feira Nova. Aquele abraço, vamos que vamos, que a tarde é nossa.
0: Valeu, meu amigo Alas, obrigado pelo carinho da audiência. Vamos falar com Nice Frazão, lá no Belo Jardim, Pernambuco. Nice, boa tarde.
4: Oi, Mauro, boa tarde. Toca Por Um Minuto, do Bruno Marrone. Vai para Dalvina, Terezinha Alves, ao BH, para você e todos os ouvintes. Tchau, obrigada.
0: Mas eu peço desculpa ao nosso amigo Alas, que eu reproduzi o áudio dele, a música não é neste bloco. Agora vai ser... Parabéns para você com Adalto e Adailto, Bruno e Marrone Por Um Minuto e a Rosa Martins Já Teve Noite Escura, mas eu toco daqui a pouco no próximo bloco. Tá bom, meu amigo? Vamos lá, vamos de música!

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2: Olha só, já são 16 horas, 11 minutos, aqui estou de volta, abraçando meu amigo Valdi Cota, sua esposa Mara, aqui em Feira Nova, meu amigo Cheiro, seu Zé Branco, dona Dionélia, Josinete, né, a minha amiga Nete, meu amigo Silso, Nanã, Peba, Maria, Nunes, toda essa turma boa aí de rádio ligado, ouvindo o nosso programa. Obrigado pelo carinho da sintonia, abraçando também a você, aonde quer que esteja ouvindo a nossa programação. Meu amigo Nicásio de Jó também está de rádio ligado, ouvindo nosso programa, pedindo moda. E daqui a pouco Mauro Souza toca aqui na nossa programação. 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Mas vamos que vamos aqui, no nosso último bloco musical, eu toquei e atendi aqui dentro do nosso programa Expresso Sertanejo a os seguintes ouvintes. Olha só, eu toquei aí a canção com Cadê Mauro? Parabéns para você com Adalto e Adailto, atendendo a minha amiga Neide de Zenito, lá em São Mateus, parabenizando aí o nosso amigo irmão Adelmo JR, Nice Frazão, pediu e curtiu aí o Bruno e Marrone por um minuto, e Celina também pediu e curtiu aí a Rosa Martins, já teve Noite Escura aqui dentro do nosso programa. Agora sim eu vou atender ao meu amigo Wallace, lá no Guajará, em Nossa Senhora do Socorro. Vou atender Val, lá no BH. Vou atender o Walter Carlos, lá em Ubatuba. E toco também Roberto Carlos, Tem Coisa Que a Gente Não Tira do Coração. Vamos falar com ela, Val, direto do BH. Boa tarde.
3: Olá, meu amigo Mauro Souza, tudo bem com você? Passando uma boa tarde para você, para todos os ouvintes hoje no programa Expresso Sertanejo. Hoje eu quero ouvir Canoa Velha, Berlim Carlos Royce, deu um feito para você, para todos os ouvintes. Valeu, Mauro Souza.
2: Valeu, minha amiga Val, bora que bora, porque Mastruz com Leite canta Saga de um Vaqueiro, Berlim Carlos Royce, Canoa Velha, Roberto Carlos, Tem Coisa Que a Gente Não Tira do Coração, Teodoro Sampaio, É Mentira Dela. Mas Mauro está ao vivo no programa.
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2: Abraçando a minha amiga Ângela, lá em Riachão do Dantas, Lenilton de Tonho Vaqueiro, em Aracaju. Miriam Santos, na cidade de Lagarto. Arnaldo do Beju, em Itabaiana. Neide Santos, lá na Barra dos Coqueiros.
4: Essa é a mais bela canção que conta a história da vida de um vaqueiro nordestino. E o forró Mastruz com Leite tem o maior prazer de cantar pra vocês.

0: E agora, essa é daquela de arrepiar.
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9: Olha só, já são 16h40. Aqui estou de volta para darmos continuidade ao nosso programa Expresso Sertanejo. Atendendo, claro, você que participa, que interage, que pede a sua música e faz o Expresso Sertanejo acontecer. Abraçando aqui a minha amiga Edilza, aqui em Feira Nova, Jurandir Anacleto, lá em Cesarilândia, de Cássio de Jó. e Jailma aqui em Feira Nova, toda essa turma boa ouvindo nosso programa, nosso amigo Gilberto lá do Povoado Trevo, Celina Borracheiro, Jane Cleide, o Gilvanê Gomes, todos ouvindo o nosso programa, obrigado pelo carinho da audiência. Eu já mandei um abraço, ela agora mandou mensagem. Dona Esther, Povoado Quixaba, lá em Gararu, também ouvindo nosso programa. 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Vamos que vamos, do nosso bloco anterior, eu toquei e atendi. Aí o nosso amigo Walter Carlos, lá em Ubatuba, pediu Teodoro Sampaio, É Mentira Dela. Toquei também aí a canção do Roberto Carlos, Tem Coisa Que A Gente Não Tira Do Coração. Val, lá no BH, pediu e curtiu Berlim e Carlos Royce, Canoa Velha. Já nosso amigo Wallace, lá no Guajará, pediu e curtiu Mastruz Colhei com Leite, Saga de um Vaqueiro. Abraçando meu compadre Cardeneta, minha comadre Helenilde, meu amiguinho Cleito. Cleito, se ligue, viu, naquilo que nós conversamos hoje pela manhã. Fique ligado, vá lá e oi, digita e depois... Beleza, beleza, combinado? Um abraço aí para os nossos amigos Jamison e a sua esposa Gabi, a minha filhada Jaine. Um abraço aí para Dona Maria de Cordula, para Tuca, para Manuel. Eu abraço também Dona Eliene e Nenê lá nas Queimadas, Rina, toda a família e Lindinalva Lima. Abraço também aí o nosso amigo Ismael Silva no Malhador, seu Genaro, Dona Céia, abraço Nenê Vaqueiro, todos de rádio ligado, ouvindo o Expresso Sertanejo. Mas vamos que vamos, eu vou para mais um bloco musical. Gilmar Vieira pediu e curte Chico Rei e Paraná, Um Degrau na Escada. Naná, aqui na Conego Miguel, pediu e vai curtir Amado Batista, Folha Seca. E o meu amigo Cheiro vai falar conosco no nosso programa Expresso Sertanejo. Boa tarde.
10: Boa tarde, meu grande amigo Mauro Souza. Já tô colado no Expresso Sertanejo. Toco essa toada pra seu amigo, fazendo um favor.
9: Toco sim, meu irmão.
10: Agradecer minha mãe Dionela, meu pai Zé Branco, todos os meus irmãos, todos os meus sobrinhos, todos os meus primos, pra você em família, nosso amigo Odicota em família, o Cabeludo Fã em família, todos que estiver ouvindo.
9: Valeu, meu amigo. Obrigado pelo carinho da audiência. Vamos falar com ele, nosso amigo Val de Cota, aqui em Feira Nova. Val, meu amigo, boa tarde.
11: Boa tarde, meu garotinho. Já tô ligado, viu? Tô ligado desde cedo.
9: Maravilha.
11: Eu gostaria que você passasse pra mim hoje aquela música, O Cachorro Amigo.
9: Certo.
11: Eu quero oferecer pra você, pastor José Alves, Palaurinho, lá em Aracaju, Nido Zezé de Punga, Tony das Pernas, Tony de Gula, Berinho, Betinho, Cici, minha irmã, Deguinha, Dio e Cecel, Vanilde, Maria José, Beda e Brito. E seu Duval das Mamonas.
9: Sim.
11: E pra todos que estiver ligado da rádio. Valeu, irmão.
9: Deus valeu, irmão. Deus
11: abençoe, bom trabalho aí. Já é fim de semana já, né?
9: Chegando.
11: E manda pra esse Lenilto aí, viu? O radialista, diga ele que ele tem que trabalhar na seleção brasileira pra radar esse jogo da Copa agora, que esse homem é ligeiro demais. Deus benza a voz dele, viu? É rápido, o homem é valente demais. Ô, meu Deus do céu.
9: Valeu, meu amigo Valdicoto, obrigado pelo carinho da sua audiência e sua participação. Esse não é Lenilto, quem fala rápido que você diz que tem que narrar os jogos da Copa do Mundo é o nosso amigo Wallace, direto lá do Guajará. Tá bom, meu amigo? Mas eu vou tocar Léo Canhoto e Robertinho, Cachorro Amigo. Antes, eu abraço seu José Alves, Júnior, Idenilto, Ayu, Miúdo, Preto, Jaiutinho, Marieuse, Zé Branco, Zé Branquinho. Abraço também Derivaldo, a minha prima Vânia e Anderson, da saudosa Ieda, todos aí ouvindo o nosso programa. Chico Rei Paraná canta Um Degrau na Escada.

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2: Olha só, já são 17 horas, 10 minutos, 5 da tarde e 10 minutos. Aqui estou de volta para darmos continuidade ao nosso programa Expresso Sertanejo. Abraçando aí Tonho das Peças, Tonho de Gula, Luzia, o Barbeiro, Elias Quejeiro, Expedito, Uzi Aleixo, meu amigo Domingão. Abraço também Joel, Josefa, Santinho do Saudoso Ariosvaldo, a minha amiga Selma Freitas. Abraço Lombardi e abraço também Seu Madruga, Rosenilde, Luciana, Toinho, Edinanda, saudosa Maria Caridade, Nicásio de Jó, Jailma. Abraço Gildete, Coió, Dedé Dela. Abraço também, aí ouvindo o nosso programa, a minha amiga Denilza, Zé Lima, Marielze, Luciana Ferreira. Abraço Seu Cosme, Dona Maria Branca, Simone, Bia, Jeane, Gilenildes. Abraço Neném do Saudoso, Maurício da Dez, Unice, Zé de Bié, toda essa turma boa de rádio ligado, ouvindo nosso programa. Obrigado pela sintonia. Mas vamos que vamos, por aqui, até às 18 horas, atendendo ao seu pedido musical. Abraçando também José Ivaldo de Moura, lá em Santo São Paulo, ouvindo nosso programa. Obrigado pela audiência, Dona Esté, lá no povoado Quixaba, em Gararu. Abraço também, ouvindo nosso programa, Dona Cici, Seu Pedro, Geraldo de Conceição. Abraço também, Deguinha Rosa, Iraildo e toda essa turma boa aí ouvindo a nossa programação. Obrigado pelo carinho da sintonia lá na Serradinha. No nosso último bloco musical, eu toquei Léo Canhoto e Robertinho Cachorro Amigo. Atendi Valdicota aqui em Feira Nova. Meu amigo Cheiro, lá na Chácara Divino Pai Eterno, pediu Alanzoa e Arizoa Toada. Bom Vaqueiro e Ruim, aqui dentro do nosso programa. Já abracei toda a família, obrigado pela audiência. Naná pediu, curtiu, dedicou para toda a família e todos os ouvintes. Amado Batista, Folha Seca. Gilmar Vieira, em Barra do Ipanema, Alagoas, pediu e curtiu. Chico Rei, Paraná, Um Degrau na Escada, aqui na nossa programação. Mas vamos que vamos, abraçando Nenê e Maria do Saudoso Zé Brito. Abraço Robério Simões, Vanailson Cardoso, Enildo Prudêncio, Vasconcelo. Abraço Erisvaldo, do Cascavel, aí ouvindo nosso programa. Abraço Erinaldo, filho da saudosa Didi, também ouvindo nosso programa. Obrigado pela audiência aqui dentro do nosso programa Expresso Sertanejo. Um abraço aí também para Ivete e Eliseu, para Donadinha, para Ninha, para Aloísio. Abraço também ouvindo nosso programa Machado, Luciene, Dona Lúcia e Edna, Jailton Souza e Maria Souza, todos lá no Caboge, Seu Defonso, Dona Maria e Nininha aí nas mesinhas, também ouvindo a nossa programação. Mas vamos que vamos por aqui, até às 18 horas, no oferecimento de Arraiá de Oferta Escrila Móveis. 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De Cássio de Jó, pediu e curte, Leandro e Leonardo, Horizonte Azul. Milionário e José Rico, Sonho de um Caminhoneiro, eu atendo a minha amiga Edilza, aqui em Feira Nova. E toco também com Milionário e José Rico, Conselho de Amigo, atendendo Jurandir Anacleto em Cesarilange. Abraço a minha amiga Fátima, lá na cidade de São Manuel. Ed Santos, Maria Clara em Piracicaba, Amaro em Botucatu e Mário em Avaré. Eu também abraço Dona Ivanete, lá no povoado São Domingos, ouvindo também o nosso programa Expresso Sertanejo.

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1: Já são 17 horas 26 minutos. Aqui estou de volta para darmos continuidade ao nosso programa Expresso Sertanejo, no oferecimento de Costa Queiroz, Aquários Balneário e Clube, Óticas Aragão, Escrila Móveis, Grupo Casa Amaral e Agrofazenda. Conselho Amigo, atendi Jurandir Anacleto em Cesarilange, São Paulo. Pediu, curtiu, dedicou para todos os ouvintes e também para Mauro Souza e família. A nossa amiga Fátima está lá na cidade de São Manuel, em São Paulo, ouvindo nosso programa. Gilberto está no povoado Trevo. José Ivaldo de Moura está em Santos, São Paulo. Pedindo moda, Mauro Souza toca daqui a pouco. Mas a nossa amiga Edilza, aqui em Feira Nova, pediu e curtiu com Milionário e José Rico, Sonho de um Caminhoneiro. Dedicando aí para os seus filhos Ciganinho e Anselmo, que estão em São Paulo. Dedé, que está por aqui, para toda a família, para sua mãe, Dona Nininha, e também para Mauro Souza. Valeu, minha amiga. Obrigado pelo carinho da audiência. Nicásio de Jó pediu e curtiu aí a canção com Leandro e Leonardo, Horizonte Azul, na nossa programação. Valeu. Obrigado pelo carinho da audiência de todos vocês. Adelmário Coelho canta Brasilidade, atendendo José Ivaldo de Moura. Ed Santos canta O Sertão, atendendo Gilberto, lá no povoado Trevo. Todos participando no nosso programa.
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1: Já são 17 horas 41 minutos. Abraçando Gileno Dantas, Dona Luzeni, Dona Maria Andrade, Dona Josefina. Abraço Nenil Pedreiro, o Lobisoni, a sua esposa Ângela, Eduardo, Eduarda e Helena. Abraço meu amigo Duda. Abraço toda essa turma boa aí no povoado Umbuzeiro, ouvindo a nossa programação. Obrigado pelo carinho da audiência. Eu abraço Ninha de Quidorá, Edivane Aragão, Maria Cláudia, Nenê aí na bodega, Dilvani, Gilvani. Abraço também o José Ivaldo de Moura, que pediu e curtiu aí já dentro do nosso programa. Adelmário Coelho, Brasilidade. Eu abraço também aí o nosso amigo Cie e João Vitor, todos de rádio ligado ouvindo nosso programa. Um abraço para o meu amigo Nito, Pepe, Mariazinha, Fel, Maria Neres. Abraço seu Paulinho, Dona Nicinha, seu Jacinto, Tizil. Abraço também aí Dona Valda, Serraria da Graça, Mano e Manuca, Mototáxi, Dona Rosa, Kiko, Netinho, toda essa turma boa ouvindo a nossa programação. Obrigado pelo carinho da audiência. 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Eu também atendi Gilberto lá no povoado Trevo, em Glória. Pediu e curtiu Ed Santos, O Sertão, dedicando para todos os ouvintes de A a Z, para não esquecer. Valeu, meu amigo. Obrigado pelo carinho da audiência. 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Eu vou para mais um bloco musical, porque agora eu toco Lourenço e Lorival, Saco de Ouro. Toco também aqui Coxa de Retalhos, né? Que quem vai cantar para nós aqui no nosso programa é o César e Paulinho, com a participação do Mococa e Paraíso. E eu toco Dedé Paraíso, João das Veredas, e ainda toco Jair Rodrigues, Ponteiro da Viola, dentro do nosso programa.
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1: De volta aqui estou para finalizar o nosso programa Expresso Sertanejo de hoje, agradecendo a todos que participaram, que interagiram aqui na nossa programação. No nosso último bloco musical, eu toquei aí a canção com Lourenço e Lorival, Saco de Ouro, César e Paulinho, Coxa de Retalhos, Dedé Paraíso, João das Veredas, e ainda toquei Jair Rodrigues, Ponteiro da Viola, aqui dentro do nosso programa Expresso Sertanejo. Agradecendo, claro, a todos que participaram, que interagiram aqui na nossa programação, o nosso muito obrigado pelo carinho da sua sintonia, pelo carinho da sua audiência aqui na nossa programação. A você que participou, que pediu, que curtiu dentro do nosso programa, o nosso muito obrigado. E assim eu finalizo o programa Expresso Sertanejo de hoje. Em nome do nosso diretor-presidente Valmir Andrade, eu deixo meu abraço, meu aperto de mão para todos os locutores e locutoras que fazemos a família FM Sertaneja. A vocês, amigos ouvintes, o meu muito obrigado, porque a Deus eu agradeço o dom de falar, o dom de caminhar e o dom de enxergar para poder sair da minha casa e vir até aqui conduzir com vocês e para vocês mais um programa Expresso Sertanejo e dizer que Deus capacita os escolhidos. Eu sou Mauro Souza, aqui estou fazendo história. A todos uma boa noite e até amanhã, 6 da manhã, se assim o nosso bom Deus nos permitir, em mais um programa Voz da Cidadania, aqui na FM Sertaneja, a conquista da região. Abraçando nosso amigo José Ivaldo de Moura, ele não está mais em Santos, São Paulo, já está em terras sergipanas, na terra que nasceu, lá na Malhada do Pau-Ferro. Valeu, meu amigo. A todos, uma excelente noite. Fiquem todos com Deus, porque com Ele eu estou. A Deus, eu agradeço o dom de falar, o dom de caminhar, o dom de enxergar, para poder sair da minha casa e vir até aqui conduzir com vocês e para vocês mais um programa Expresso Sertanejo. E dizer que Deus capacita os escolhidos. Eu sou Mauro Souza, aqui estou fazendo história. A todos uma boa noite, é hora de Ave Maria.
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4: 18 horas e 43 minutos.

0: 19 horas e 10 minutos.
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2: 19 horas e 42 minutos.

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2: 20 horas e 7 minutos.
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3: 20 horas e 59 minutos.